vossas mãos. Rogai por todos nós, vossos filhos, meus irmãos. Estenda a mão para Nossa Senhora agora.

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0: 21h46.
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0: 22h46.
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0: Uma salva de palmas, Murilo Rum.
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chegando nesse dia 8 de junho, mais um dia que a gente coloca sonzeira boa do passado, anos 60, 70, 80, 90, 2000. Eu sou o Jonathan Marques, estou chegando e toco muito mais alto nessa hora por aqui. Bora lá!

0: Joy, a banda alegria Valerie, pra gente curtir na segunda.
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0: Muito bom, muito legal você com a gente. Bora lá, tocando rock, o surto. Tudo é possível.

0: Tony Hort, essa é a Madonna e o Vinícius Cantuária na programação de segunda-feira. Programa Reviva bombando na canção.
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0: Let's go. Lembra dessa? É uma segunda-feira, dia 8 de junho. Labut.

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0: 3:50.
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16: Ô, compadre, comadre, estamos chegando aqui no Clube do Caipirão, defendendo as tradições culturais de nossa terra com grandes sucessos do nosso cancioneiro. Muita música e alegria pra você, que é o melhor ouvinte do mundo. Vamos que vamos!
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16: A sonoplastia do meu irmão companheiro Zé Luquinha, assessoria e produção da Dona Juju. Juntos nós vamos reviver um passado tão vivo e presente na história e na memória de cada um de nós amantes da música sertaneja. Com a proteção de Deus, estamos chegando.

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1: Opa, que maravilha! Mais uma vez, seja muito bem-vindo, compadre. Bem-vinda, compadre, ao nosso Clube do Caipirão. Edição especial sempre junto com você. A Juju já foi ajeitar um cafezinho pra nós. O Luquinha tá ali separando mais umas modas. E nós vamos juntos recordando os grandes momentos da nossa música sertaneja. E a moda por aqui não para.
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1: Na ponta da agulha, Zé do Rancho e Zé do Pinho, no colo da noite.

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1: Moda boa demais, a gente ouviu, ainda tem muitos sucessos pra gente curtir. 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

0: Aê, compadre, como é? Você que está acompanhando o nosso Clube do Caipirão, ó, o nosso programa, ele tem o objetivo de preservar a cultura caipira e a música sertaneja raiz. Por isso, nós temos alguns parceiros que gostam do nosso projeto e nos dão um apoio cultural para continuarmos firmes nessa jornada.
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1: E o nosso Clube do Caipirão está no ar desde 2008, defendendo a viola, a cultura, as tradições de nossa terra, sempre mantendo firme o melhor do nosso cancioneiro rural e da música tradicional, trazendo desde as raridades, as pioneiras da nossa canção, até mesmo as músicas mais novas, mas sempre dentro do estilão do sertanejo raiz, tradicional e romântico. 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
1: Já já tem mais moda.
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1: É o Clube do Caipirão aqui, pela Paixão FM. Bom dia.
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1: É o Clube do Caipirão, defendendo a viola caipira, as tradições de nossa terra. Bom dia pra você que tá chegando agora, você que já vem com a gente, seja muito bem-vindo. Tem muita moda boa pra gente ouvir.
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1: É o Clube do Caipirão abrindo baú com Belmonte e Amaraí, a clássica Saudade de Minha Terra.

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2: E você que acompanha a nossa programação aqui do Clube do Caipirão, você pode ouvir o programa novamente em nosso canal do YouTube. Todos os dias a gente tá postando os programas lá. Beleza? Clube do Caipirão no YouTube. Todos os programas a gente posta na íntegra lá para você ouvir em outros momentos. 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
2: Vamos recordar mais um sucesso?

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2: E vamos preservar o nosso meio ambiente, dicas e orientações com nosso amigo Wilson Sartori.
3: 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Uma campanha Clube do Caipirão.
2: Valeu, Wilson Sartori, pelas dicas. É isso aí, vamos cuidar do meio em que vivemos, vamos cuidar do nosso meio ambiente.
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2: Tá na hora de levantar, compadre, comadre, fica enrolando não.
4: Levanta, empiastro, vai trabalhar.
2: Já, já, tem muito mais sucessos pra você. Eu vou ali, já volto, é um coicinho só.
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2: É o Clube do Caipirão aqui pela Paixão FM 87.9. Bom dia!
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2: Já estamos de volta com o Clube do Caipirão, maior programa sertanejo raiz do rádio.
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2: Vamos ouvir música do Muíbo Curi e do Ted Vieira, com Brasão e Brasãozinho, João de Barros.

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2: Agora para o que você está fazendo, chegue mais próximo do rádio, aumenta o volume. Vamos ouvir Os Bastião no humor caipira do Clube do Caipirão.
3: Bastião.
4: Oi, meu filho.
3: Aqui, você ficou sabendo no boato TV?
4: Da onde?
3: Diz que o Netinho saiu do Lajotão.
4: Você é boba, mentira.
3: Não, é verdade. Ele falou que depois que o cumpadinho falou com ele, não tem jeito de ficar lá mais, não.
4: Mas falou o quê, mano? Tu sabe isso, não?
3: Falou assim, você tá demitido.
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2: Aí, Os Bastião, aqui no Humor Caipira do nosso Clube do Caipirão. Siga no Insta, @osbastiãosg. Amanhã tem mais causa pra você.
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2: Toca mais uma, companheiro.

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2: Com muita alegria estamos aqui pela nossa Paixão FM 87.9 no seu rádio, pra toda Pardinho, toda a nossa região. Que beleza, é o Clube do Caipirão.
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2: Ó, nós travês aqui defendendo a viola caipira, as tradições de nossa terra. Aqui no Clube do Caipirão é só modão.
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2: Vamos ouvir Raul Torres e Florença.

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1: Bom dia pra vocês tudo.
2: Muito bem, tá na hora de tomar um cafezão, hein? Cafezão cabeceira, adoçado com rapadura. Aí, a Juju caprichou no café hoje aqui pra gente. Obrigado, Juju.
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2: Puxando na memória, tem muita moda boa. Lembra dessa?

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2: Agora, junto com a FAESP, Federação da Agricultura do Estado de São Paulo, Senar, Serviço Nacional de Aprendizagem Rural e Sindicatos Rurais, vamos com o informativo do agro, deixando você logo cedo muito bem informado. As projeções mais recentes indicam que a safra brasileira de grãos 2025-2026 deverá atingir 353,45 milhões de toneladas, mantendo-se praticamente estável em relação ao ciclo anterior, com leve alta de 0,3%. Apesar da estabilidade no volume total, o avanço da colheita da primeira safra e o desenvolvimento da segunda safra trouxeram ajustes relevantes nas estimativas e áreas de produtividade, especialmente no milho e na soja. Para mais informações, boletins e outros dados do Agro Paulista, visite o site faespsenar.com.br. É o informativo do agro, junto com a FAESP, Senar e Sindicatos Rurais, deixando você logo cedo muito bem informado aqui no Clube do Caipirão.
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2: Eu vou ali e já volto.
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2: Como é bom estar contigo em mais um amanhecer do nosso interior, aqui no Clube do Caipirão, abrindo o baú da música sertaneja.
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2: Agora no jeito, Passarinho do Peito Amarelo com Tibagi e Miltinho.

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2: Muito bem, vamos com as histórias e canções da nossa música sertaneja. Hoje, conhecendo um pouco da história do prego velho. Essa moda é uma toada, ela foi gravada original em 1964 pela dupla Leôncio e Leonel. Foi regravada também com Lourenço Lorival. É uma composição do nosso saudoso amigo Orlando Gomes. Orlando, eu fui muitas vezes na casa do seu Orlando, tomei café, ele contava as histórias lá. E essa moda do prego velho, ele diz... dizia que e viu um prego, né, na casa dele lá, que ele foi pendurar ali uns negócios na parede e ficou pensando, nossa, um prego e tal. E ele, nos lugares que ele ia, sempre via prego. Ele falava, cada prego tem sua história e tal, cada martelada, né, não sei o quê. E tinha essa coisa na cabeça dele, ele fez essa moda, que foi gravada com o Leôncio Leonel original, em 1964. Foi uma parceria com o Priminho, né, que ajudou a musicar a moda. Nós vamos ouvir a moda na gravação do Lourenço Lorival, de 1982. Prego Velho, aqui no Clube do Caipirão.

0: São as histórias e canções da música sertaneja. Tá aí o Prego Velho com Lourenço e Lorival, de 1982.
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2: Tá na hora de levantar, compadre. 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
2: Muita gente levantando cedo querendo pedir música, e música da boa aqui no Clube do Caipirão. Mande sua mensagem, ligue 14 3886 1415 3886 1415. É Paixão FM.
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2: É o Clube do Caipirão pelo rádio, pela internet. O negócio é defender as tradições de nossa terra com as músicas que marcaram época. Bom dia,
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2: Vamos ouvir mais um grande sucesso do nosso cancioneiro rural e da música tradicional aqui no Clube do Caipirão. Música do Léo Canhoto. Clássica moda gravada com Zilu e Zalo, O Milagre do Ladrão.

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1: Uma excelente manhã pra você, bom dia!
2: Bom dia pra vocês tudo!
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1: Bem, meus amigos, chegamos ao final de mais uma edição do nosso Clube do Caipirão, agradecendo você pelo carinho da sua companhia, da sua audiência. Fique com Deus, com ele também voando. Até mais!
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0: Oração da Manhã. Meu primeiro bom dia sempre vai para Deus. Agradeço, Senhor, pelo despertar, por ter podido descansar o meu corpo e o meu espírito, renovar as minhas energias para este novo dia que acaba de me ser entregue nas mãos. Que eu tenha sabedoria, paz e caridade para fazer deste dia especial para mim e para todos que amo e quero bem. Que eu contribua com este presente que me foi dado, fazendo a minha parte e trazendo na mente uma pergunta para lembrar todas as vezes em que me sentir confuso sobre o que devo fazer. O que Jesus faria nessa situação? Peço, Deus, sabedoria para lidar com as situações que sei que me serão impostas neste dia. Que não adianta evitar, que precisam que eu as enfrente para que elas não me oprimam e nem me criem problemas maiores do que deveriam criar. Peço que o Senhor abençoe e guarde toda a minha família, aonde quer que eles estejam, na atividade que estejam fazendo. Que eles saiam de casa protegidos pelos teus anjos, sejam guardados e deles se afaste toda a forma de mal, de perigo, violência, e que possam voltar para casa em segurança. Obrigado, meu Pai. Bom dia. Pai nosso que estás no céu, santificado seja o vosso nome. Venha a nós o vosso reino. Seja feita a vossa vontade, assim na terra como no céu. O pão nosso de cada dia nos dai hoje. Perdoai-nos as nossas ofensas, assim como nós perdoamos a quem nos tem ofendido. E não nos deixeis cair em tentação, mas livrai-nos do mal. Amém.
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0: 6:17.
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1: 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A gente espera você para esse momento gostoso ao som da boa música caipira.

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0: 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Comunicado à população. O Fundo Social de Solidariedade comunica que realizará a distribuição de roupas e calçados da campanha do Agasalho 2026. A ação é voltada a todas as famílias interessadas de nossa comunidade que tenham interesse em receber as doações. A entrega será dos dias 9 a 12 de junho, no Ginásio de Esportes, ao lado do CCI, das 14 às 18 horas. Atenção, necessário levar uma sacola para transportar as suas peças. O frio passa, mas o calor da solidariedade fica. Realização: Fundo Social de Solidariedade. 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
1: Olá, tudo bem? Tudo certo? Como é que você está aqui no nosso Jornal Virou Notícias? Espero que esteja tudo bem. Bom, a redação aqui é grande. Estamos muito trabalhando por aqui, então hoje o Kleber deu uma descansadinha na voz. Você notou que a vozinha dele estava bem debilitada aí, então ele vai tirar uns 2-3 dias aí de folga e a gente vai fazer o nosso Jornal Virou Notícias aqui funcionar, porque a redação é saiu, entra outro e a gente tá junto aqui. Fica no bastidores, fica conversando, fica trazendo as matérias e tudo mais, então nós somos uma equipe firme e forte. Então enquanto o nosso querido Kleber Ramos dá um tempinho aí para recuperar a voz dele, a nossa equipe segue trabalhando aqui para cobrir o nosso querido Kleber, que volta aí já. E muito prazer, se você não me conhece, sou o Sandro Barcelos, já estive por aqui no Jornal Virou Notícia e a gente sempre tá trabalhando junto, somos uma equipe forte e firme que seguimos sempre em frente e desde já agradecemos demais a tua audiência. A Copa do Mundo de Futebol mexe com as emoções dos brasileiros e transforma o país em uma grande festa. Mas a segurança precisa estar em primeiro lugar para evitar tragédias. As autoridades de trânsito reforçam um alerta máximo para a combinação mortal entre álcool e direção. Quem for consumir bebidas alcoólicas durante as transmissões dos jogos não deve dirigir em hipótese alguma, sendo recomendado o uso de transporte público, motorista da vez ou então aplicativos de viagens. Outro ponto crítico apontado pelos especialistas é o manuseio de fogos de artifício, que costuma provocar um salto nos atendimentos por queimaduras nos hospitais. A orientação é comprar os produtos apenas em locais autorizados, ler os manuais, acender os artefatos em áreas abertas e manter distância segura de pessoas e fiação elétrica. Além disso, as crianças não devem mexer com fogos sob nenhuma circunstância. Os animais de estimação precisam ser protegidos em locais isolados para evitar o pânico causados pelos estouros. Nas ruas, a recomendação é comemorar com respeito, sem cometer imprudências como transportar pessoas em carrocerias ou exceder a lotação dos veículos. Em locais com grande aglomeração de torcedores, a polícia orienta manter celulares e carteiras bem protegidos para evitar furtos. O bom senso e o respeito à vida são os melhores caminhos para garantir uma festa muito bonita do início ao fim. Está no ar o nosso Jornal Virou Notícias desta terça-feira, dia 9 de junho, com as manchetes que você acompanha nesta edição.
0: Destaques. Ministério da Saúde suspende vacinação contra a dengue do Instituto. Polícia Rodoviária Federal divulga balanço trágico da Operação Corpus Christi com 98 mortes nas rodovias. Campanha Nacional usa o clima da Copa do Mundo para combater o trabalho infantil que atinge mais de 1 milhão de jovens. Especialistas dão orientações para evitar queimaduras graves nas festas juninas. Tudo isso e muito mais agora no nosso Jornal Virou Notícias, que você acompanha agora.
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1: Tudo bem? Espero que esteja tudo bem mais uma vez. Muito prazer, meu nome é Sandro Barcelos. Estamos aqui fazendo as vezes do Kleber Ramos, que tá doentinho, né? Tá cuidando da voz dele, ele volta daqui a alguns 2-3 programas. Ele tá de volta com a gente aqui, trazendo o seu noticiário diário aqui na nossa sintonia. Muito obrigado pelo carinho mais uma vez. Não esquece de você seguir as nossas redes sociais. Aqui na rádio trabalhamos firme e forte para te manter informado. Ainda tem promoção e tudo mais rolando nas nossas redes sociais. Siga lá, gente! Dá essa moral pra gente, só digitar o nome da rádio aí que você já encontra o nosso canal nas redes sociais. O Ministério da Saúde anunciou hoje a suspensão temporária da aplicação da vacina contra a dengue, desenvolvida pelo Instituto Butantan em todo o território nacional. A decisão de caráter preventivo foi tomada após o sistema de vigilância registrar 42 casos de reações adversas graves em pessoas que receberam o imunizante. Desse total, 3 pacientes precisaram ser hospitalizados com sintomas severos e 2 deles, infelizmente, morreram. O ministro da Saúde, Alexandre Padilha, ressaltou em entrevista coletiva que ainda não é possível afirmar de forma definitiva que as mortes foram causadas diretamente pela vacina, mas a interrupção é uma medida de cautela necessária para que a Anvisa, o Ministério e o próprio Butantan possam aprofundar as investigações clínicas. A suspensão atinge exclusivamente o imunizante do Butantan,

0: não afeta a vacina Qdenga, fabricada pelo laboratório Takeda, que continua sendo aplicada normalmente no Sistema Único de Saúde. Até o final de maio, pouco mais de 500 mil doses da vacina do Butantan haviam sido aplicadas no país, principalmente em 4 municípios-piloto e entre profissionais de saúde da atenção primária. As 3 internações registradas envolveram uma mulher de 39 anos que se recuperou após passar pela unidade de terapia intensiva, uma mulher de 48 anos que teve comprometimento neurológico e faleceu, e um homem de 58 anos que evoluiu para um choque refratário e também veio a óbito. O governo orienta que as pessoas vacinadas nos últimos 21 dias fiquem atentas e procurem um posto médico imediatamente se apresentarem dores abdominais intensas, vômitos persistentes, sangramentos ou tonturas.
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0: A Polícia Rodoviária Federal divulgou o balanço final da Operação Corpus Christi 2026, revelando números alarmantes de violência no trânsito durante o feriado prolongado. Ao longo de 5 dias de fiscalização intensa, o país registrou 1.060 sinistros de trânsito nas rodovias federais, que resultaram em 98 pessoas mortas e outras 1.057 feridas. Os policiais fiscalizaram mais de 210 mil pessoas e veículos utilizando radares portáteis nos trechos considerados mais perigosos. E com maior histórico de acidentes. O balanço aponta que a imprudência continuou ditando o ritmo nas estradas, com 24.212 veículos flagrados acima da velocidade permitida. Além disso, os agentes aplicaram 4.277 multas por ultrapassagens proibidas e mais de 3.000 autuações por motoristas ou passageiros que viajavam sem o cinto de segurança ou sem a cadeirinha infantil. O combate à combinação de álcool e volante envolveu a realização de 75 mil testes de bafômetro, terminando com 879 condutores multados por embriaguez ou por recusa ao teste, sendo que 69 motoristas foram presos em flagrante por crime de trânsito. O estado de Minas Gerais liderou o ranking nacional da violência, acumulando 135 acidentes, com 10 mortes, seguido por Santa Catarina, com 6 óbitos, e pelo Paraná, com 5 vítimas fatais.
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0: Aproveitando a grande mobilização em torno da Copa do Mundo de Futebol, as principais entidades de defesa dos direitos humanos lançaram hoje a campanha nacional Cartão Vermelho ao Trabalho Infantil. A iniciativa é liderada pelo Ministério do Trabalho, pela Justiça do Trabalho, pela Organização Internacional do Trabalho e pelo Ministério Público do Trabalho, fazendo parte das ações globais do Dia Mundial de Combate ao Trabalho Infantil, lembrado no dia 12 de junho. O objetivo central é conscientizar a população e incentivar as denúncias de exploração por meio do Disque 100 ou dos canais oficiais do Ministério Público. Dados recentes do Instituto Brasileiro de Geografia e Estatística apontam que o Brasil tem cerca de 1.640.000 crianças e adolescentes em situação de trabalho infantil, registrando um aumento de 2,1% em comparação com o ano anterior, com as maiores altas localizadas nas regiões Sul e Nordeste. A pesquisa revela o impacto devastador da exploração na educação, já que a frequência escolar cai drasticamente entre os jovens que trabalham, principalmente na faixa de 16 e 17 anos. O levantamento mostra ainda que 560 mil crianças enfrentam as piores formas de trabalho, expostas a ambientes insalubres e riscos severos de acidentes. O Ministério Público do Trabalho faz um alerta grave sobre as consequências físicas dessa realidade, lembrando que o país registrou mais de 45 mil acidentes de trabalho graves envolvendo menores de idade nas últimas 2 décadas.
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0: Você continua ligado aqui no nosso jornal Virou Notícias, edição dessa terça-feira, dia 9 de junho. Com a chegada do mês de junho, as tradicionais festas juninas começam a movimentar as cidades, mas é importante alguns cuidados para que a alegria não vire tragédia. Confira na reportagem de César Lucas.
3: Com a chegada do mês de junho, as tradicionais festas juninas começam a movimentar comunidades e escolas em todo o país com muita música e comidas típicas. No entanto, para que a comemoração não termine em tragédia, o Corpo de Bombeiros e os médicos fazem um alerta rigoroso sobre os cuidados com as fogueiras e os fogos de artifício, que são os maiores causadores de internações por queimaduras e lesões graves nesta época do ano. para quem vai montar a tradicional fogueira, a regra principal é escolher um local aberto, totalmente afastado de residências, veículos, fiação elétrica ou árvores. É expressamente proibido usar combustíveis líquidos perigosos, como álcool ou gasolina, para acender a lenha. E o fogo nunca deve ficar sem a vigilância de adultos. Em relação aos fogos de artifício, a orientação é comprar os produtos apenas em lojas credenciadas, seguir as instruções do fabricante e jamais apontar os rojões na direção de pessoas ou casas. Além disso, as crianças não devem manipular os artefatos e os animais de estimação precisam ser protegidos dentro de casa para evitar o estresse provocado pelo barulho. Em caso de acidentes com queimaduras, os médicos ensinam que o correto é lavar a região afetada apenas com água corrente limpa e fria por alguns minutos. É um erro grave passar receitas caseiras como pasta de dente, manteiga ou pó de café na ferida. Assim como nunca se deve estourar as bolhas que se formam na pele. Diante de lesões extensas, a vítima deve ser levada imediatamente ao pronto-socorro. César Lucas, para o jornal Virou Notícia.
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0: O mercado financeiro revisou para cima as suas estimativas para a inflação oficial do país neste ano de 2026. De acordo com os dados divulgados hoje no Boletim Focus do Banco Central, a previsão para o Índice Nacional de Preços ao Consumidor Amplo, o IPCA, subiu de 5,09% para 5,11%. A pesquisa reflete a desconfiança das principais instituições financeiras em relação ao comportamento dos preços nos próximos meses. No cenário das negociações diárias, o mercado de câmbio operou sob forte volatilidade, com os investidores atentos ao monitoramento da trégua geopolítica no exterior entre Israel e o Irã. O dólar comercial encerrou o dia em alta de 0,45%, cotado para venda a R$ 5,17, após ter batido a máxima de R$ 5,19 no momento de maior tensão do pregão. Acompanhando o movimento defensivo e a valorização da moeda americana, a Bolsa de Valores brasileira registrou perdas. O principal indicador da Bolsa, o Ibovespa, fechou em queda de 0,32%, recuando para a faixa dos 168.471 pontos. Pois é, eu sou ainda do tempo que eu lembrava da Bolsa de Valores quando tinha apenas 5 dígitos. Já está nos 168.000 os pontos da Bolsa de Valores. Aumentou muito, né? Negociações em Bolsa tá acontecendo muito e tende a aumentar ainda mais. Claro que é aquela velha gangorra, né? Dólar alto, Bolsa cai. Bolsa alta, dólar cai. Mas neste caso, os dois caíram e aí a gangorra não funcionou.
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4: Hoje é terça-feira e você confere a previsão do tempo para a região norte. Pancadas de chuva frequentes, principalmente no Amazonas, Pará, Amapá e Roraima. Tempo abafado e temperaturas elevadas. Para a região nordeste, chuva mais concentrada no litoral, especialmente entre Bahia e o litoral leste da região. Interior com tempo mais seco e quente. Para a região centro-oeste, predomínio de sol e tempo firme na maior parte da região. Possibilidade de chuva isolada no norte do Mato Grosso. Para a região sudeste, tempo estável em grande parte da região. Pode ocorrer chuva fraca em áreas litorâneas e pontos isolados do Espírito Santo. Para a região sul, predomínio de tempo firme, manhãs mais frias e tardes amenas. Baixa chance de chuva na maior parte da região.
0: A gente já volta trazendo mais informações para você aqui no nosso Jornal Virou Notícias. Fica ligado com a gente já volta.
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0: Opa, estamos de volta com o nosso Jornal Virou Notícias desta terça-feira, dia 9 de junho de 2026. Mais uma vez, muito obrigado pela audiência. Você está chegando agora, prazer, meu nome é Sandro Barcelos. Eu te convido para você seguir as nossas redes sociais. É só você digitar aí o nome da rádio, que com certeza você vai achar a nossa página e vai achar conteúdo pra gente aí, pra você tá sempre bem informado, além de participar de promoções e muito mais. Tamo junto! Uma das maiores competições estudantis do setor elétrico abriu o seu calendário oficial. A Olimpíada Nacional de Eficiência Energética começou a receber as inscrições gratuitas para a sua edição de 2026, trazendo uma grande novidade. Pela primeira vez, além dos alunos de 8ª e 9ª séries do ensino fundamental, o projeto vai aceitar a participação de estudantes do 1º e do 2º ano do ensino médio das redes pública e privada. O prazo para garantir a vaga vai até o dia 15 de setembro através do site oficial do evento. Organizada pela Agência Nacional de Energia Elétrica, a Olimpíada é coordenada pelo Instituto Abradi e conta com a participação de 48 distribuidoras de energia, cobrindo todos os estados do Brasil, tendo o Grupo Equatorial como a empresa proponente deste ano. A expectativa dos organizadores é mobilizar mais de 700 mil alunos. Para os professores inscritos, a organização vai disponibilizar um curso de capacitação gratuito focado em consumo consciente e desenvolvimento sustentável. O objetivo principal para o progresso do país é ensinando hábitos de consumo inteligente que possam ser aplicados dentro de suas próprias casas. O formato do certame foi desenhado de maneira moderna e atrativa, dividindo-se em etapas lúdicas, com desafios de jogos virtuais e questionários interativos entre os dias 4 e 18 de setembro. As avaliações oficiais na internet acontecem no final de setembro, com as finais agendadas para o mês de novembro.
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0: E o nosso jornal Virou Notícias, o Diário Oficial da União sancionou a lei que altera profundamente as regras do Código de Trânsito Brasileiro. Confira na reportagem de Carlos Siqueira. Tudo bem, Carlos?
18: O Diário Oficial da União publicou a nova lei sancionada pelo governo federal, que altera profundamente as regras do Código de Trânsito Brasileiro e traz facilidades para os motoristas de todo o país. A principal mudança beneficia diretamente os chamados bons condutores, garantindo a renovação automática e totalmente gratuita da Carteira Nacional de Habilitação para os motoristas que não tiverem cometido nenhuma infração com pontuação nos 12 meses anteriores ao vencimento do documento. Para ter direito ao benefício, basta o motorista estar inscrito no Registro Nacional Positivo de Condutores e fazer a autorização simples pelo aplicativo oficial CNH Brasil. Apesar do projeto original tentar acabar com as burocracias, o Congresso Nacional modificou o texto e manteve a obrigatoriedade da realização do exame de aptidão física e mental para todos os condutores. A nova legislação determina que haverá um preço público nacional, fixado pela União para a cobrança desses exames médicos e psicológicos, eliminando as tabelas de preços estaduais diferenciadas. Outra novidade é que a emissão da CNH em papel físico vira opcional. O condutor que fizer questão do documento impresso precisará ir ao Detran e pagar uma taxa extra pelo serviço de emissão. O pacote de mudanças também reformulou o processo para quem vai tirar a primeira habilitação nas categorias de moto e carro de passeio. A partir de agora, o curso teórico deixa de ser exclusividade das autoescolas, permitindo que os futuros motoristas estudem o conteúdo de forma gratuita por meio de plataformas digitais oficiais, sem a obrigatoriedade de cumprir as antigas 45 horas de aula em sala. Para a parte prática de direção, os candidatos podem optar por contratar instrutores autônomos credenciados pelo Detran, utilizando inclusive veículos próprios nas aulas. E a carga horária mínima de 20 horas de aula prática foi extinta. Os motoristas que cometeram multas no último ano continuam obrigados a seguir o modelo antigo de renovação e pagamento de taxas estaduais. De acordo com a Secretaria Nacional de Trânsito, as novas regras de renovação automática já beneficiaram mais de 2 milhões de motoristas desde o período de testes.
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0: O Instituto Nacional de Estudos e Pesquisas Educacionais Anísio Teixeira, o INEP, publicou o edital regulamentando o Exame Nacional de Avaliação da Formação Médica para o ano de 2026. O documento define que as inscrições estarão abertas entre os dias 15 e 29 de junho, devendo ser realizadas de forma exclusiva pela internet no sistema ENAMED. No mesmo período, os candidatos que necessitarem poderão solicitar atendimento especializado ou a inclusão do nome social. A participação no exame é estritamente obrigatória para todos os estudantes concluintes dos cursos de graduação em medicina que estão cadastrados no ENAD deste ano. Além de incluir de forma obrigatória os alunos que estão matriculados no quarto ano da Faculdade de Medicina, a inscrição para esse público acadêmico é feita diretamente pelos coordenadores de cada curso. Por outro lado, a prova também poderá ser realizada de forma voluntária por profissionais médicos que já possuem o diploma de graduação e que tenham interesse em utilizar a pontuação obtida nos processos seletivos do Exame Nacional de Residência Médica para as vagas de acesso direto do ciclo de 2026 e 2027. A aplicação das provas está confirmada para a tarde do dia 13 de setembro em todas as capitais estaduais e no Distrito Federal, com um caderno composto por 100 questões de múltipla escolha. A nota final obtida terá um prazo de validade de 3 anos para os médicos graduados e concluintes do curso. Uma novidade importante trazida no edital é que os candidatos que realizaram o exame no ano passado e possuem uma nota válida no ENAMED 2025 poderão optar no momento da inscrição em reaproveitar a pontuação antiga ou fazer o novo exame para tentar elevar a nota. Muito bem, agora o nosso jornal Virou Notícias vai aos destaques, né? Da nossa colaboradora Carolina Castro, que chega trazendo informações pra gente. Tudo bem, Carol?
21: O Irã anunciou ontem o fim de suas operações militares contra Israel, segundo o Comando Unificado das Forças Armadas, mas alertou para ataques mais severos caso Israel continue com os ataques contra o Líbano. Logo depois, Israel suspendeu os ataques contra o Irã a pedido do presidente dos Estados Unidos, Donald Trump, segundo declarações de uma autoridade graduada israelense. A fonte também acrescentou que se os ataques contra localidades israelenses continuarem, Israel atacará os subúrbios do sul de Beirute. O Congresso Nacional abriu nesta semana uma rodada de discussões sobre duas medidas recentes adotadas pelos Estados Unidos que geraram preocupação no Brasil: a classificação do primeiro comando da capital e do Comando Vermelho como organizações terroristas e as propostas de novas tarifas sobre produtos brasileiros. As iniciativas serão analisadas por parlamentares em diferentes comissões que pretendem avaliar os impactos políticos, econômicos e diplomáticos das decisões americanas. Está marcada para amanhã, próxima quarta-feira, uma reunião da Comissão Mista de Controle das Atividades de Inteligência para discutir sobre a classificação de terrorismo adotada pelos Estados Unidos. O presidente do Supremo Tribunal Federal, ministro Edson Fachin, afirmou que a expectativa da corte é iniciar e concluir amanhã, dia 10, o julgamento dos recursos que discutem pontos centrais da decisão sobre o marco civil da internet. A análise dos embargos de declaração vai definir o alcance prático da tese que ampliou a responsabilidade das plataformas digitais por conteúdos publicados por usuários. A declaração de Fachin sinaliza o esforço do tribunal para pacificar o tema em uma única sessão, dada a relevância e a urgência da matéria para o setor e para a segurança jurídica da internet. Internet no Brasil. Carolina Castro, direto da redação.
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22: A Loto Fácil voltou a fazer novos milionários no sorteio de ontem. O concurso 3.705 teve 4 apostas que acertaram as 15 dezenas sorteadas, e cada uma vai receber R$1.178.158. Os números sorteados foram 01, 03, 04, 06, 08, 10, 14, 15, 16, 18, 20, 21, 22, 24 e 25. 739 apostas acertaram 14 números e vão receber cada uma R$1.279. A estimativa da Caixa para o próximo concurso, que será realizado hoje, é de R$2 milhões para quem acertar as 15 dezenas. A Quina acumulou mais uma vez no sorteio de ontem. Nenhuma aposta acertou os 5 números do concurso e o prêmio principal ficou acumulado em R$8,5 milhões. Os números sorteados foram 12, 13, 17, 54, 71. Na faixa de 4 acertos, 90 apostas foram premiadas e cada uma vai receber R$ 5.267. A Lotomania fez mais um milionário no sorteio de ontem. O concurso 2.934 teve uma aposta que acertou os 20 números sorteados e vai receber R$ 1.750 e R$ 6.345. Os números sorteados foram 11, 12, 19, 23, 27, 30, 31, 41, 45, 52, 54, 55, 72, 83, 84, 87, 89, 94, 96 e 99. Na faixa de 19 acertos, uma aposta foi premiada e vai receber R$ 214.852. Já na faixa de 18 acertos, 60 apostas ganharam R$ 2.238 cada.
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0: E pra gente fechar pra falar de esportes aqui no nosso jornal Vira Notícia, o atacante Neymar está se recuperando bem da lesão na panturrilha e o exame realizado do jogador lá nos Estados Unidos, onde a seleção se prepara para a estreia na Copa do Mundo, apresenta uma boa evolução. Informou a Confederação Brasileira de Futebol nesta segunda-feira. O atacante do Santos foi submetido a uma nova ressonância magnética para acompanhar a lesão do tipo 2, grau 2, em sua panturrilha nesta segunda-feira. Deu uma engasgada ali, eu peço desculpa, mas seguimos. O jogador se apresentou à seleção com um diagnóstico de edema informado pelo Departamento Médico Santista, mas exames feitos ainda no Brasil apontaram para a lesão de grau 2. Os médicos da seleção sinalizaram na ocasião a necessidade de até 3 semanas de recuperação e o técnico do Brasil, Carlo Ancelotti, trabalhava com a expectativa de ainda poder contar com camisa 10 na estreia da Copa contra o Marrocos no próximo sábado. Na véspera, o treinador italiano cortou o lateral direito Wesley devido a uma lesão muscular sofrida durante o amistoso contra o Egito no sábado. Ele convocou o volante Ederson para a vaga. O Brasil está no grupo C do Mundial ao lado de Marrocos, Haiti e também da Escócia. E é isso, gente. Fica por aqui o nosso Jornal Vira Notícias. Mais uma vez, agradecendo demais a tua audiência, torcendo muito para que você tenha uma terça-feira muito abençoada, uma terça-feira maravilhosa. Mais uma vez, a gente fala, né, que o nosso querido Kleber Ramos está de licença. Volta aí 2-3 dias bem recuperado para trazer as informações para você aqui no nosso Jornal Vira Notícias. Tenham todos uma boa terça-feira, um forte abraço e até mais. Tchau, tchau.
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15: Muito bom dia para você que sintoniza comigo, 87.9 Rádio Paixão FM, tá começando mais um Manhã 87 por aqui. Até as 11 horas da manhã tem muita música boa para você conferir. Tem o seu signo às 9 horas da manhã e tudo que ele te reserva pro dia de hoje. Aproveita, se você não segue a gente nas redes sociais, @paixãofm879 no Instagram e Rádio Paixão FM no Facebook. Quer curtir a gente, mas tá sem o radinho tradicional aí? Baixe o nosso app aí no seu celular, que ele está disponível para Androids e iOS. É só entrar lá na sua lojinha de aplicativos e escrever Rádio Paixão FM, que você vai encontrar a gente facinho, tá? Tá no trabalho aí, tá no computador, facinho do seu lado? www.paixãofm.com.br. Lá em cima também tem um playerzinho, você consegue curtir toda a nossa programação ao vivo. 8h44 para começar o programa de hoje, tem o som do Usher e Alicia Keys. Mabu!

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0: Muito bem, agora 9 horas e 5 minutos. Bora começar o nosso guia astral de hoje. Aries, bom dia pra você. Hoje, 9 de junho de 2026. E a lua entra no seu signo e renova o seu vigor para liderar. Pela manhã, ideias engenhosas, soluções rápidas e bons contatos estão favorecidos. À tarde, a intuição bomba, mas pede cautela com enganos. Tomar a iniciativa não deve ser um problema hoje. E essa atitude promete aproximar novos amigos e fortalecer amizades existentes. O ponto alto hoje para você deve ser na parte da tarde, quando o clima promete ser harmônico e a união e afeto estarão on. A família pode aumentar. Confiante, espontâneo e ousado, seu signo pode chegar chegando e esquentar o clima. A sua cor para hoje é verde claro. Touro, bom dia! Olha só, boas chances de transformar metas em realidade e ampliar contatos. Pode receber uma boa notícia hoje, tá? Uma ideia inovadora pode surgir de repente, trazendo ganhos e te tirar da pindaíba. Pode pintar uma vontade de se isolar do mundo, as chances de sentir um alívio inesperado pela manhã. À tarde, investir na sua fé e espiritualidade ajuda a regenerar as energias. A sua cor é violeta. Gêmeos, bom dia! Com Vênus e Júpiter na segunda casa e juntando forças à tarde, o seu sinal é de sorte e prosperidade. Pode aumentar os ganhos e conseguir segurança financeira. Só não vá achando que pegou o rica vírus, tá? E exagerar nos gastos. O dia favorece encontros animados, inclusive com chances de esbarrar em alguém. À tarde, você pode trazer complicações para sua casa, mas também amizades e conversas serão transformadoras. Tende a flertar aos montes, mas pode querer dar aquela sossegada. Se depender dos astros, um lance promete pintar e ir avançando aos poucos. A sua cor de hoje é azul claro.
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4: De volta por aqui com o nosso Guia Astral, curtimos o som do Imagine Dragons com Birds, também Gustavo Mioto, Gosto Assim com Mari Fernandes, Pete e Nando Reis, Os Cegos do Castelo.
5: Câncer!
4: Câncer, tende a iniciar o dia com confiança no seu taco e proatividade. Ideias fortes estarão fora do padrão e favorecem as suas metas pela manhã. Embora seja prudente baixar as expectativas à tarde, pode rolar mudanças positivas e oportunidades de crescimento. A grana pode vir do seu carisma e talento, sobretudo ao transformar um dote doméstico ou artístico numa fonte de renda. À tarde, os astros ampliam suas chances de prosperar e ter ganhos imprevistos. Tudo indica que você vai esbanjar charme e vai se mostrar mais envolvente. À tarde pode ter mais sorte e viver algo especial. A sua cor de hoje é cinza.
5: Leão.
4: Leão pode estar aberto a novas ideias e pessoas, sinal de boas surpresas pela manhã. À tarde, conversas profundas e sinceras tendem a transformar a relação e até render alianças poderosas. Os planetas animam seu astral pela manhã e trazem equilíbrio no meio da tarde. Influências externas podem te afetar perto do horário do almoço. No fim da tarde, o corpo pede um pouco mais de sossego. Tente guardar segredos sobre um amor, tá? Mas pode bater aquela vontade de se declarar do nada. Sua cor é amarelo. Tem chances de pintar uma oportunidade incrível e inesperada já pela manhã. À tarde, a previsão é de mudanças positivas na sua rotina. O dia pede atenção, sobretudo em decisões impulsivas e promessas vagas, mas pode ter excelentes retornos vindo do seu trabalho e ideias geniais. O seu círculo promete crescer com gente que vale a pena. Pode surgir convites e até amigos sumidos. Romance pode começar com uma amizade inocente e acabar em alguns pegas nada inocente. Com uma química que nem imaginava. Só não idealize demais, tá? Sua cor pra hoje é magenta.
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algumas canções que marcam a vida da gente. E eu tenho certeza absoluta que essa música marcou a vida de muita gente que está presente aqui hoje. Então aquele ou aquela que sofreu por amor pelo menos uma vez na vida, vai abrir o coração e cantar essa canção junto com a gente.

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2: Journey com Don't Stop Believing, César Menotti, Fabiano, Tentei Te Esquecer, também Duda Beat passou por aqui com Nossa Chance.
3: Libra,
2: relações em destaque hoje com chances de fechar acordos fora do comum pela manhã, tá? À tarde você pode ganhar elogios e recompensas. O seu poder de negociação e criatividade ditam o tom das parcerias, mas mantém o olho aberto e os pés no chão. Com a sorte, ela pode vir através de outras pessoas. Um simples papo promete virar uma oportunidade valiosa, sobretudo na parte da tarde. O dia pede atitude, então nada de ficar esperando o outro adivinhar o que você quer, tá? A sua cor é creme.
1: Escorpião,
2: bom dia, agora 9h42 e a lua na casa 6 e em sextil com Urano, também pela manhã trazem soluções rápidas no serviço. Ideias espertas para resolver as finanças e a conjunção de Netuno à tarde pede para você ficar com o pé atrás. Já o sextil com Plutão te ajuda a reorganizar a sua rotina e você pode entrar no modo acelerado e acabar com a dor de cabeça. Atenção com confusões ou distrações, tá? Acidente não está descartado. Mudanças de hábito prometem uma saúde um pouco mais forte. O desejo de ficar em love pode te levar a buscar a alma gêmea em outros lugares. E deve ter sorte, tá? Romance à distância está à vista. A sua cor é preto.
1: Sagitário,
2: o dia promete dinamismo e boas surpresas. Pela manhã, sua capacidade de inovar pode sair atraindo aliados que você nem sequer imaginava. Com o seu poder de comunicação ganhando força à tarde, pode convencer todos à sua volta com muito mais criatividade. Com a lua no seu paraíso astral e em bons aspectos com os outros astros, o dia favorece arriscar, seja no joguinho, sorteio ou ideias ousadas. O universo conspira a seu favor, mas mantenha um pezinho na realidade. Um encontro inesperado pode virar algo bem interessante rapidinho. Só não crie tantas expectativas. O dia promete momentos prazerosos, mas deve ficar pra lá de intenso à tarde. A sua cor de hoje é lilás.
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2: De volta por aqui com o nosso Guia Astral, 9 horas e 56 minutos.
3: Capricórnio,
2: pela manhã, mudanças podem rolar e trazer soluções práticas. Ideias criativas também tendem a surgir, inclusive na pausa para o café. À tarde, parcerias ganham forças e abrem portas vantajosas. A sua rotina matutina pode ser quebrada por um familiar, mas tudo indica que vai ser por uma boa causa. A emotividade aumenta e à tarde também terá habilidades para resolver bagaças e melhorar o orçamento. A sua cor de hoje é verde.
4: Aquário,
2: vem aí um dia movimentado com ideias fora da caixa, ou seja, do jeito que gosta. E além de mostrar hoje originalidade, tende a se expressar bem e convencer o sucesso onde chegar. Só cautela com distrações e exageros à tarde. O caso tá do seu lado e você pode se dar bem num golpe de sorte. É parte, a parte da manhã que deve receber boas notícias e se surpreender. A sua cor é goiaba.
5: Peixes
2: pode ter ótimas ideias para ganhar um din-din e melhorar as contas em casa. Repensar hábitos também podem e prometem dar bom, tá? Cautela com gastos, impulsos ou promessas milagrosas. Com Vênus e Júpiter no paraíso astral e juntando forças à tarde, o seu sinal será de sorte e ótimas surpresas em ganhos e jogos. Evite excessos, afinal não é porque a maré tá boa que precisa apostar que todos são peixes. A sua cor de hoje é azul.
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2: Bem mais que o tempo. 9h58. Pra finalizar, Skank, resposta.

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3: De volta por aqui e começando o nosso Manhã 87 News. Agora são exatamente 10 horas e 9 minutos. E eu tenho um convite super especial para você que é amante de corrida. Isso mesmo, vem aí a 8ª Corrida dos Gigantes da Cuesta. O desafio que já virou tradição aqui na nossa cidade está de volta. Entre uma das paisagens mais bonitas da Cuesta, vai ser muita emoção e esperação. O evento já tem data, tá? Dia 25 de julho, à tarde. A concentração é às 14 horas, aqui em frente à Rádio Paixão FM. A largada oficial é às 16 horas, com saída lá da Venda Vivan, da Tirolesa do Gigante. E a chegada vai ser aqui na frente da nossa rádio. Vai ter premiação por categorias, o evento é aberto, tá? Atletas e amantes da corrida. É um ambiente familiar, com confraternização. Será um evento aberto para 100 corredores, então corre. O primeiro lote, R$50, e as inscrições você pode fazer pelo 14 988

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Então, participe em apoio Prefeitura Municipal de Pardinho, realização Flávio Luiz e Quinho Paixão, organização Rádio Paixão FM. Vem aí a 8ª Corrida Gigantes da Cuesta. Música.

0: Jorge Mateus, aí já era.
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1: 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Eu tô indo nessa, viu? Até as 11 tem uma programação especial pra você. A minha última de hoje, meu amigo Fernando Ganso com Pedro Henrique e Bonito e Gostosão. Até amanhã, gente!

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1: Vai estrear nos cinemas em agosto do ano que vem a comédia de ação Stole My Bike, protagonizada por Jason Statham. A direção é de David Light. O filme ainda não tem título traduzido para o português. Dizem que esse será o maior papel da carreira de Jason. Ele vai viver uma versão fictícia de si mesmo. Uma super estrela global do cinema de ação chamada Jason Statham.
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0: O novo filme do cineasta Christopher Nolan, A Odisseia, vai estrear nos cinemas no dia 16 de julho. E é uma super produção. O longa custou mais de 250 milhões de dólares. E para se tornar um sucesso comercial, terá que faturar pelo menos 625 milhões. Isso para cobrir todos os seus gastos. A meta da Universal é de pelo menos 800 milhões.
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0: O Departamento de Polícia de Los Angeles confirmou que o ator James Hand, que trabalhou em Top Gun Maverick, foi encontrado morto aos 81 anos. Ele estava sem vida no jardim de sua casa, na região de Tarzana, em Los Angeles. Ele foi esfaqueado no peito. O suspeito, de 44 anos, seria filho da então atual namorada do ator.
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0: A animação Minions e Monstros vai estrear nos cinemas no dia 2 de julho. Na história, os Minions invocam uma criatura acidentalmente enquanto realizam um ritual místico. O objetivo do grupo é possibilitar a produção de um filme de monstros em Hollywood. Agora é esperar pra ver.
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3: Tamo junto sempre com os melhores clássicos e mais uma edição. Inicia agora esse programa Reviva com Jonathan Marques. E a primeira de terça é na levada da MPB e da Marisa Monte na estrada.

0: Bombando na terça-feira, pessoal! No Doubt, Marisa Monte. E a gente vai levando as melhores músicas do passado pra você curtir, tá chegando!
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0: Gordon Whitefoot Sandal, que de abelha é maio, que inclusive já se foi, né? Suzy 4, e na programação de hoje, TNT Nunca Mais Voltar, daqui a pouco tem Legião Urbana. Pra você que gosta da banda do Renato Russo, bora lá pros anos 80
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0: Pra você fazer acontecer com a gente, só chegar mais no aplicativo da Rádio Legião Urbana, quase sem querer.

beleza, nota 10, tocou mais alto, né? Ao vivo e a cores, a banda Acústicos e Valvulados Blur, Park Life também, Ciclovi, Sedux, Meet Tonight, Quase Sem Querer, lá de 1986 eu puxei, resgatei, toquei aqui na programação Legião Urbana, Quase Sem Querer, é o nome da música, musicão, né? Tem outras versões por aí também, bem legais, mas essa é a original, a primeira de todas, que impulsionou as outras gravações. Obrigado pela audiência, um abraço de toda a equipe Reviva, amanhã eu tô de volta no mesmo horário, tá bom? Ótima semana, tchau, tchau!

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14: Terça-feira, a partir de agora, você fica bem informado aqui na sua rádio. As condições de saúde mental e distúrbios cerebrais já custam cerca de 5 trilhões de dólares por ano à economia global, valor que pode ultrapassar 16 trilhões de reais até 2030, caso não haja intervenções efetivas. É o que aponta o estudo realizado pela Sodexo em parceria com a Social Impact Partners e Global Brain. Segundo o levantamento, depressão e ansiedade sozinhas são responsáveis por US$ 1 trilhão anuais em perda de produtividade e por 12 bilhões de dias de trabalho perdidos todos os anos. Kleber Ramos, direto da redação.
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15: Olá, tudo bem? Eu sou a Tati Invade. Está chegando o Tititi da Fama. Tudo o que está acontecendo no mundo dos famosos, eu conto agora pra você. Mãe de Virgínia se torna coach e fatura alto com palestras sobre como criar filhos de sucesso. Mãe de Virgínia Fonseca, Margarete Serrão, agora também atua como coach. Aos 60 anos, ela realizou sua primeira palestra sobre negócios durante o movimento Somos Elas, evento voltado ao fortalecimento do empreendedorismo feminino. Durante a palestra, Margarete citou Virgínia e falou sobre como criar filhos de sucesso. Tem que dar a base para o seu filho poder voar. Se você prende numa gaiola, ele vai viver sempre debaixo das suas asas. Faça com seus filhos o mesmo, afirmou ela. Bacana, gente. Olha o nosso Titi de volta daqui a pouquinho para falar de Cristiane Tonloni, que aprende a surfar aos 69 anos de idade. Eu te conto já já aqui no Titi da Fama.

0: pode me esperar um pouco, Ken?
1: Claro, por você eu faço tudo.
0: Ah, melhor assim.
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0: 13 horas e 17 minutos.
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2: Titi da fama voltou para falar de Cristiane Torlone, que aprende a surfar aos 69 anos. Cristiane Torlone realizou um antigo sonho, aprender a surfar. Aos 69 anos, a atriz começou a ter aulas em uma praia de Santos, no litoral de São Paulo, e surpreendeu ao exibir sua evolução pegando onda. Nas imagens compartilhadas, Torlone surge em sua terceira aula, encarando as ondas com segurança e equilíbrio sobre a prancha, mostrando habilidade no novo esporte. Que legal, hein, gente? Olha, já tem, após reconhecimento de paternidade, filho de MC Pose vira influencer. Eu te conto daqui a pouquinho aqui no Tititi da Fama.
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1: Existe uma teoria que se chama 90-10, onde uma pessoa tem 90% daquilo que você procura em alguém, só que você foca naqueles 10% que falta. Aí você sai pra rua, se aventura, e realmente você encontra aqueles 10%, mas não se deu conta que perdeu os 90%.

0: Balade, após reconhecimento de paternidade, filho de MC Pose, vira influencer com mais de 180 mil seguidores. Enzo tem mais de 180 mil seguidores apenas no Instagram, monitorado pela mãe, uma jovem chamada Ana Beatriz Nascimento. Na bio da página já consta o nome do cantor como pai do menino. Na plataforma estão sendo compartilhados momentos da criança, inclusive muitos deles sendo tietado por fãs mirins. Um dos vídeos publicados no perfil do menino, em que aparece com um cordão de ouro do pai e descolorindo os cabelos, ultrapassa a marca de 4 milhões de visualizações. No fim de semana, Pose compartilhou uma foto ao lado dos 6 filhos, incluindo Enzo. A imagem marca a primeira vez que o artista aparece publicamente reunindo toda a família. Olha que bacana, o nosso tititi daqui a pouquinho tem. Mãe e irmãs de Deolane são incluídas em investigação policial. Eu te conto daqui a pouquinho aqui no Tititi da Fama. 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

0: Cândida da Fama voltou para falar de mãe e irmãs de Deolane são incluídas em investigação policial. A Operação Vernix, conduzida pela Polícia Civil de São Paulo, ganhou um novo capítulo. E isso ocorreu com a ampliação das investigações envolvendo pessoas próximas à influenciadora e à advogada Deolane Bezerra. Além dela, as apurações agora alcançam a mãe e as irmãs da empresária, que aparecem em empresas analisadas pelos investigadores por suspeita de participação em um suposto esquema de lavagem de dinheiro. De acordo com os documentos reunidos durante a operação, Daniele, Daiane e Solange, irmãs e mãe de Deolane, figuram como sócias de empresas examinadas pela polícia. Que babado, hein, gente? É o nosso Tititi da Fama. Tudo que está acontecendo no mundo dos famosos. Ah, eu sempre conto pra você. Está ficando por aqui, mas não esquenta não, viu? A gente se encontra numa próxima. Um beijo da Tati Invade e até lá!
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3: Olá, já estamos de volta com mais notícias. A plataforma Mac Livros alcançou a marca de 468 mil obras literárias acessadas gratuitamente desde o lançamento da ferramenta em abril deste ano, o que resulta em uma média de 3.400 livros por dia. De acordo com o Ministério da Educação, o MEC, mais de 107 mil livros foram vistos integralmente, com pelo menos 90% do conteúdo lido. Somado todo o tempo de leitura de todos os usuários da plataforma, foram registradas 269 mil horas, o equivalente a cerca de 30 anos de leitura interrupta. Kleber Ramos, direto da redação.
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4: Oi, hoje é terça-feira, gente, dia 9 de junho de 2026. Eu sou a Suzy Luiz e o Info Music chegou por aqui. Informações do mundo da música. A cantora Cláudia Leite é a cantora de axé mais ouvida no Spotify. Alcança 5 milhões e meio de ouvintes mensais. Pois é, a Cláudia Leite atingiu um novo marco na carreira. Segundo dados do serviço de stream de música do Spotify, ela é a cantora de axé mais ouvida na plataforma, computando mais de 5 milhões e meio de ouvintes mensais. Esse resultado vem depois do lançamento de Tommy Shot, lançado no final de maio. O EP possui 3 versões de músicas presentes no álbum Especiarias, lançados em março deste ano, no ritmo do forró, já no aquecimento pro São João. Sucesso pra Cláudia Leite, eu já volto com mais Info Music.
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0: 14:17.
1: InfoMusic está de volta. Informações do mundo da música. A cantora Ivete Sangalo revela que quer lançar um álbum de estúdio ainda esse ano. Ivete anunciou nessa quarta que planeja lançar um novo álbum de estúdio. A cantora compartilhou a notícia nos stories no Instagram durante uma dinâmica de perguntas e respostas com seus seguidores. Na ocasião, um seguidor perguntou se a artista pensava em fazer um álbum de estúdio. E a cantora respondeu que sabia? Eu sei que vocês gostam e eu também gosto. Ela completou afirmando que gostaria que fosse lançado ainda este ano. Sucesso, Ivete! Eu já volto com o último bloco do InfoMusic, pessoal.
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1: Elis Just, na sua versão Cowgirl.

Informações do mundo da música de volta aqui no seu rádio. A música baiana será destaque no Festival Cultural na Europa. O Vila Folia, um dos maiores festivais de cultura da Europa, anunciou apresentações de Piscirico e Elchan na programação da 11ª edição do evento, que ocorre anualmente em Bruxelas, na Bélgica. As apresentações fazem parte da programação Vila Cup, torneio de futebol que destaca a cultura brasileira, unindo futebol, gastronomia e música. Os grupos Companhia do Pagode e Terra Samba também estão confirmados, ressaltando a importância da cultura baiana no evento. Amanhã tem mais Info Music por aqui. Até lá! 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
15: Olá, já voltamos com mais notícias. A Polícia Civil do Rio de Janeiro iniciou nesta terça-feira a quarta fase da Operação Moujaro contra a comercialização clandestina de canetas emagrecedoras. Desta vez, o alvo é um homem que oferecia esses medicamentos em academias nas zonas oeste e sul da capital fluminense. Agentes da Delegacia do Consumidor saíram para cumprir 7 mandados de busca e apreensão no Rio de Janeiro, em Campo Grande, Recreio dos Bandeirantes e Barra da Tijuca e em São Paulo. Kleber Ramos, direto da redação.

0: cantar bonito assim lá longe. Presente Camargo e Luciano.
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3: Olá, já voltamos com mais notícias. O Congresso Nacional instala a comissão mista que vai analisar a medida provisória que endurece as regras para o cumprimento do piso mínimo do frete no transporte rodoviário de cargas. A proposta estabelece punições mais duras para empresas que desrespeitarem os valores estabelecidos na tabela do frete, incluindo multas de 10 milhões de reais e até a proibição temporária de operar no setor. De autoria do governo, o objetivo da proposta é reforçar o controle sobre o mercado de transportes e garantir que os preços praticados não fiquem abaixo dos custos operacionais mínimos definidos pela Agência Nacional de Transportes Terrestres. Kleber Ramos, direto da redação.
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3: Fala aí, galera! Já estamos chegando por aqui no Top 10, as mais pedidas, tocadas e indicadas na programação para você e por você. A partir de agora, um verdadeiro desfile de sucesso. Claro, com muita fofoca do mundo e bastidores dos famosos, as 10 mais e lançamento destaque para você.
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5: Por essa vocês não esperavam, né?

0: lançou Thiaguinho nessa terça-feira nas mais, pra não lembrar de mim. Guilherme Santiago com Zezé de Camargo e Luciano teve Grupo Quixote, primeira noite. Daqui a pouquinho a gente já volta com mais posições no Top 10, hein? Fica por aí.
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19: As mais já estão de volta. As mais pedidas, as mais tocadas na programação pra você. Sétima posição tem Gustavo Lima, Vagabundo, com Luiz Fonsi.
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0: quarta posição, Ed Brito e Samuel, Romance Rosa. Quinta colocada, Cleiton Romário, Não Namora, participação do Zé Neto Cristiano. Sexta, Israel e Rodolfo, Top Play. E a sétima colocada, Gustavo Lima, Vagabundo, participação do Luiz Fonsi. A gente volta daqui a pouquinho com Top 3, fica aí.
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0: 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Já voltei com as mais, as músicas que estão bombando nessa terça-feira. Agora chegando para você a terceira posição. Zé Neto Cristiano, Cadeira

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1: Beijei a cura, Diego e Vitor Hugo, a primeiríssima colocada aqui no Top 10. Gente, tô fechando as mais, a gente volta amanhã trazendo as músicas que estão bombando nas paradas pra você, ok? Eu conto com você por aqui. Beijo no coração, tchau, tchau!

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0: 17 horas e 15 minutos.
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0: 17 horas e 46 minutos.
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1: O anjo do Senhor anunciou a Maria, e ela concebeu do Espírito Santo. Ave Maria, cheia de graça, o Senhor é convosco. Bendita sois vós entre as mulheres, e bendito é o fruto do vosso ventre, Jesus. Santa Maria, Mãe de Deus, rogai por nós, pecadores, agora e na hora de nossa morte. Amém. Eis aqui a serva do Senhor, faça-se em mim segundo a vossa palavra. Ave Maria, cheia de graça, o Senhor é convosco. Bendita sois vós entre as mulheres, e bendito é o fruto do vosso ventre, Jesus. Santa Maria, Mãe de Deus, rogai por nós, pecadores, agora e na hora de nossa morte. Amém. E o Verbo Divino se fez carne e habitou entre nós. Ave Maria, cheia de graça, o Senhor é convosco. Bendita sois vós entre as mulheres, e bendito é o fruto do vosso ventre, Jesus. Santa Maria, Mãe de Deus, rogai por nós, pecadores, agora e na hora de nossa morte. Amém. Rogai por nós, Santa Mãe de Deus, para que sejamos dignos das promessas de Cristo. Oremos. Infundi, Senhor, como vos pedimos, a vossa graça em nossas almas, para que nós, que pela anunciação do anjo, vimos ao conhecimento da encarnação de Jesus Cristo, vosso Filho, por sua paixão e morte, sejamos conduzidos à glória da ressurreição, pelo mesmo Cristo, Senhor nosso. Amém.

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0: 18:45.
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3: Vamos ao destaque do dia, Estatuto da Segurança Privada.
4: Presidente Lula regulamenta a lei que traz mais controle das autoridades sobre esse tipo de serviço.
3: Segurança jurídica. Também deve estimular a abertura de mais empresas no setor.
4: O presidente também destacou a legitimidade para trabalhadores que fazem serviços de vigília e segurança.
5: Dá cidadania para vocês, né? Vocês andarem de cabeça erguida, não sendo tratado como clandestino e não recebendo calote.
3: E ainda, Conselho de Política Energética vai avaliar aumento da mistura de etanol na gasolina.
4: Proposta do governo e de empresários é que composição passe a ter 32% de álcool combustível. Márcia Fernandes.
6: Se a medida for acatada, 450 milhões de litros de gasolina deixarão de ser importados.
3: E a gente vai falar também da prevenção aos incêndios florestais esse ano.
4: Com a possibilidade de termos El Niño no segundo semestre, o governo do Brasil já vem se preparando com contratação de profissionais e equipamentos.
3: A gente conversa sobre isso em entrevista ao vivo com o ministro do Meio Ambiente e Mudança do Clima, João Paulo Capobianco.
4: Hoje, na apresentação da Voz do Brasil, Mariana Jungmann e Luciano Seixas.
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4: O governo pretende aumentar novamente o percentual de etanol presente na gasolina, agora para 32%.
3: A proposta, que é defendida também por empresários do setor, será avaliada nas próximas semanas pelo Conselho Nacional de Política Energética.
4: E se aprovada, deve contribuir para aumentar a autonomia do país no setor de combustíveis e diminuir os preços para o consumidor.
6: Empresários e representantes do setor de etanol levaram ao governo federal a proposta de um aumento no percentual de etanol na gasolina para 32%. Hoje, esse percentual é de 30%. De acordo com o ministro de Minas e Energia, Alexandre Silveira, a medida pode ajudar a reduzir o preço do combustível e acelerar o processo de descarbonização.
7: Tema fundamental para a segurança energética, para aumentar ainda mais a mistura do etanol. Etanol anidro na gasolina, deixando de ser necessária a importação de gasolina e, com isso, minimizando os impactos também da guerra, como temos conseguido, tanto com as subvenções quanto com as desonerações, a gente possa chegar na bomba com o menor preço de combustível no Brasil.
6: Se a medida for acatada, de acordo com o ministro, 450 milhões de litros de gasolina deixarão de ser importados. O anúncio foi feito nesta terça-feira, após uma reunião entre representantes do setor, ministros e o presidente Lula. Um dos participantes, Evandro Gussi, presidente da União da Indústria de Cana-de-Açúcar e Bioenergia, destacou a viabilidade desse aumento do percentual do etanol.
8: A mistura de 32% ela já foi testada com sucesso quando a mistura foi elevada para 30%. Então nós estamos aqui muito animados. Para se ter uma ideia, desde que a guerra começou, essa diferença de preço entre etanol e gasolina já fez com que o consumidor brasileiro economizasse cerca de 2 bilhões de reais.
6: O aumento no percentual de etanol na gasolina deve ser avaliado pelo Conselho Nacional de Política Energética em até 15 dias. Reportagem Márcia Fernandes.
3: Mais legitimidade para os profissionais e empresas do setor de segurança privada.
4: O presidente Lula regulamentou hoje, por meio de decreto, o Estatuto da Segurança Privada.
3: O documento traz regras e obrigações para o funcionamento das empresas, facilitando a fiscalização e o combate a serviços clandestinos.
9: Maior controle das autoridades e mais segurança para os profissionais da área. A lei que criou o Estatuto da Segurança Privada de 2024 ganhou agora regulamentação. O decreto, assinado pelo presidente Lula, define, por exemplo, o número mínimo de vigilantes por atividade e a quantidade mínima de veículos, além de trazer regras sobre a circulação de carros fortes, a obrigação de comunicar crimes em prazo definido e quais disciplinas devem constar nos cursos de formação. O presidente Lula destacou que a medida traz dignidade aos profissionais da segurança privada.
5: Dá cidadania para vocês, né? Vocês andarem de cabeça erguida, não sendo tratado como clandestino e não recebendo calote. É reconhecimento de que vocês não são um estorvo na segurança pública. Vocês fazem um processo de complementariedade à questão da segurança pública nesse país.
9: Com as novas regras, a expectativa é que o controle da Polícia Federal sobre o setor seja mais efetivo, impedindo o funcionamento de grupos clandestinos. A ideia é evitar que empresas que operam na informalidade continuem sendo um risco à população, principalmente quando há uso de armas de fogo e outros equipamentos de uso controlado ou restrito. De acordo com o diretor-geral da Polícia Federal, Andrei Rodrigues, há no país 7 mil empresas de segurança privada. Com a regulamentação, a expectativa é que o número de empresas aumente.
0: Serão mais de 17 mil empresas no setor, que empregarão cerca de 1 milhão de pessoas. Mais do que ampliar o escopo, o normativo organiza o setor, confere previsibilidade, reduz litígios e cria um ambiente mais seguro para as empresas, trabalhadores e, sobretudo, para a sociedade brasileira.
9: Entre as inovações da lei está a ampliação dos serviços compreendidos como de segurança privada, incluindo nesse entendimento o serviço de segurança pessoal e o monitoramento de sistemas eletrônicos de segurança. As empresas têm até o segundo semestre de 2027 para se adaptarem às novas regras. Reportagem Luana Carlos.
4: Desde o início desse ano, o governo do Brasil vem fazendo ações preparatórias para um fenômeno climático que deve ocorrer no segundo semestre, o El Niño.
3: A previsão é que ele torne a estação seca mais severa, o que pode ocasionar mais incêndios florestais.
4: A prevenção e redução dos danos causados pelo El Niño é um dos temas que estão sendo apresentados esta semana em Brasília, durante a Semana do Meio Ambiente.
3: E hoje nós temos aqui no estúdio o ministro do Meio Ambiente e Mudança do Clima, João Paulo Capobianco, que vai nos falar mais sobre a contratação de brigadistas, a compra de equipamentos e outras ações já efetivadas. Boa noite, ministro.
10: Boa noite, é um prazer estar com vocês e falando para todo o Brasil.
3: Ministro, o Dia do Meio Ambiente foi comemorado agora há pouco, no dia 5, ontem foi Dia dos Oceanos. O Ministério do Meio Ambiente está fazendo uma série de eventos ao longo dessa semana, né? O que, que são esses eventos? Quais as ações?
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12: Boa noite aos nobres vereadores.
13: Boa noite.
14: Boa noite. Boa noite
12: a todos presentes. Solicito o primeiro secretário que faça chamada.
15: Vereador Antônio.
16: É por aqui. Presente.
15: Vereador Nil.
17: Presente.
15: Vereador Edmundo.
18: Presente.
15: Vereador Fabiano.
19: Presente.
15: Vereador Fernando.
20: Presente.
15: Vereador Joãozão.
21: Presente.
15: Vereador Joel. Presente. Vereador Rivaldo.
22: Presente.
15: Vereador Rodrigo.
23: Presente.
12: Peço a gentileza de todos aqui em pé. Declaro aberta a 9ª sessão ordinária do ano 2026. Sobre proteção de Deus, iniciando nosso trabalho. Nesse momento, o vereador Antônio Rodrigues fará a leitura de um texto bíblico.

0: interrogou-o para experimentar, dizendo: Mestre, qual é o grande mandamento da lei? Jesus disse-lhe: amarás o Senhor teu Deus de todo o teu coração e de todo o teu entendimento. Este é o primeiro e grande mandamento. E o segundo é semelhante a este: é amarás o teu próximo como a ti mesmo. Essa é a palavra santa do Senhor.
1: Satanás. Tendo em vista que todos receberam a cópia da ata da sessão ordinária do dia 25 de maio, todos concordam com a ata?
2: Sim.
3: Sim.
1: Para fazer uso da tribuna, primeiramente convido o vereador Rodrigo.
4: Não, senhor presidente.
1: Vereador Antônio.
0: Vou falar, senhor presidente.
1: Com a palavra, vereador Antônio.
0: Boa noite, presidente, aos nobres vereadores, público presente, internauta, Paixão FM, a todos os servidores dessa casa, jornal informativo, sempre presente, né? É isso aí. Quero agradecer aqui todos que me parabenizaram. Estou com uma carinha de 20 anos, doutor, mas é 51 já. É 51. Quero agradecer a todos, pessoal dessa casa, todos amigos que nos parabenizou pelos 51 anos. E também, aproveitando a oportunidade, ao deputado João Cury, meu deputado federal,

e não chega ao conhecimento da população. E falando da saúde, eu acompanhei aqui a diretora Josi, fez uma audiência pública, e importante, veja bem como que funciona. Ó, o clínico geral, está aqui, o atendimentos do primeiro quadrimestre de 2026, né? Seja de janeiro ou abril, tá? O clínico geral teve 3.068 agendas realizadas, 2.443, seja, agendaram, mas teve 620 faltas. Então, população, nós somos cobrados, nós corremos, mas de 3.068, então aí teve uma falta de 620, que não liga, não justifica, talvez um motivo de trabalho, outra coisa, a pessoa falta, mas está aí, 620 faltas. Fonoaudiologia, está aqui, ó, 365 agendas, teve 263 realizadas e 102 faltas, não compareceram, tá? Por isso que é importante a audiência pública e que a população, as pessoas acompanhem para ficar aí ciente, né, do que se acontece aí na saúde e em outras demandas. Neurologista pediatra, 137 foram agendados e teve 110 realizado e 27 faltas. Pediatria, 989 agendadas e 746 realizadas e 243 são faltas. Está vendo, vereador? Às vezes as pessoas cobram a gente. É uma realidade. E a nossa obrigação é correr mesmo, atender. Mas vamos e venhamos, né? Que a agenda não comparece, toma o lugar de outro que precisa ser atendido. Então, terapeuta ocupacional, essa demanda eu com o vereador Rodrigo, nós somos bastante cobrados, tá? 230

Então, as demandas da saúde, ela é muito delicada. Não é fácil para a diretora, não é fácil vencer essas demandas, e nós estamos trabalhando. Emendas impositivas dos vereadores, mas eu não vou falar as outras aqui, tá? Não tenho tempo para isso, mas observa, no clínico geral, 620 pessoas não compareceram na consulta. Tá? Aí a pessoa volta, eles querem um encaixe, aí fica ali naquele encaixe, né? Às vezes dá certo, daquele de alguém faltar também e acaba encaixando. Então veja bem, estamos aí na luta, estamos trabalhando, estamos acompanhando, mas a população também precisa nos ajudar, fazer aí a sua parte, tá? Então, presidente, na fala aqui na tribuna, é o que eu gostaria de estar passando para que as pessoas fiquem cientes que médico tem. E dia que vinha aí um médico, como já tivemos, que não estiver atendendo o povo bem, nós vamos pedir para que o prefeito troque esse médico para que o nosso povo tenha um bom atendimento, tá? Porque nós também não somos obrigados a pagar os nossos impostos, doutor. Nós não somos obrigados a ver o nosso povo sofrendo por causa de médico. E como é uma empresa contratada, não atendendo bem, então tem que trocar o médico. Sempre tivemos alguns problemas.

0: sempre nós fomos para cima, pedindo para que troque, para que as pessoas tenham aí um bom atendimento. Tá? Então vamos continuar acompanhando, vamos continuar aí fiscalizando, vamos procurar estar, saber, né, como que está funcionando certinho, para a gente não falar coisas que estão fora, que não é verdadeira, né, para que assim, 30 segundos, senhor presidente, nós leva as informações corretas do que está acontecendo. Então, desde já agradeço a Josi, diretora, que está fazendo um belo de um trabalho. Então, o médico está tendo aí. E o dia que tiver algum problema, fala com qualquer um dos vereadores, alguma coisa não estiver funcionando bem, e vamos tomar as devidas providências. Às vezes eu costumo dizer, presidente, a gente sabe que a saúde sempre tem essa decadência, mas o dia que se existisse uma lei para que todos os políticos, né, tivessem que passar nos hospitais públicos, nós teríamos os melhores médicos e tudo seria bem atendido. Obrigado, presidente.
1: Vereador Nil.
2: Não vou fazer os atributos, senhor presidente.
1: Vereador Edmundo. Vereador Fabiano.
3: Não, senhor presidente.
1: Vereador Fernando.
4: Quero usar a tribuna, presidente.
1: Com a palavra, vereador Fernando.
5: Boa noite. Boa noite, presidente. Meio rouco, a gripe pegou. Boa noite, nobres vereadores, funcionários da casa, ao público que se faz presente, nosso amigo Eudo. A todos que nos acompanham aí pelas redes sociais, como também pela Rádio Paixão. Quero começar minha fala aqui parabenizando nosso amigo Pastor Toninho, Tonho. Tonho, que Deus abençoe a sua vida, ilumine o seu caminho e que você continue sempre sendo esse homem em busca do bem da população, do bem do próximo, né? Como somos aqui, ser vereador é ver a dor do próximo e que a gente possa, sem bandeira partidária, sempre lutar por dias melhores da nossa população. Parabéns. Quero deixar meus sentimentos aqui, presidente, a toda a família de Paula, né? A gente teve o falecimento do nosso grande Robertão do Saúr. Foi um vereador dessa casa, um grande encarregado aí da prefeitura. E nos deixou aí, né, com muita tristeza. Então quero deixar um abraço a todos os familiares e entes queridos. Quero parabenizar, presidente, a todos os envolvidos, né, no campeonato municipal e regional de Parguinho. Foi um sucesso a grande final. A final do municipal, quero parabenizar aqui os grandes campeões, que foi o grande time Atlético Maneiro, né, time de raça, molecada parceira. Nós jogamos contra eles, foi contra o time meu, do Nil, e tomamos um ferro brasileiro lá, presidente. 5-0, perdemos até as contas, mas tá bom. Quero parabenizar também a Antigazaz, né, o time mercenário, Zé Vick Mercenários agora, que foi o grande campeão, acho que agora é hexacampeão. E eu já falei para eles, é um sinal, né? Se nós foi hexa, por que o Brasil não pode ser? Foi uma grande final contra o time de Botucatu e a gente saiu campeão. E eu nunca vi o ginásio lotado de gente igual estava, presidente. Foi muito legal. Então, parabéns a todos envolvidos aí. Quero falar aqui também, presidente, eu tive recentemente reunido de alguns empresários do município, de alguns representantes do poder público, para a gente começar a elaborar um projeto para apresentar no FIG, né, relacionado ao turismo. E a gente teve a ideia, junto ao Contur, de trabalhar em cima de um projeto para o embelezamento da entrada da nossa cidade. E ficou um projeto muito legal. A gente tinha somente 5 guias úteis para elaborar todo o projeto. E eu quero deixar meus parabéns aqui a todos aqueles que iniciaram a ideia, mas mais a fundo, parabenizar a Dani, do setor de convênios, como também todo o setor de engenharia, aí, representado pelo Léo e pelo Zé Vicentini, que fizeram um belíssimo trabalho na semana passada, trabalharam até a noite para poder entregar esse projeto, que eu tenho certeza e pedir a Deus, né, que Pairinho será contemplado e a gente vai poder embelezar a entrada na nossa cidade. Eu quero deixar um abraço também a todos os munícipes, né, que se fazem presente nas cadeiras do Contur. Presidente, eu já estou no Contur, já tenho acho que uns 7 anos, e eu nunca vi um Contur tão forte como está tendo agora. Grandes empresários do município deixando o seu comércio de lado em certos horários para estar representando suas cadeiras. Isso não tinha acontecido e hoje tem acontecido, e eu tenho certeza que isso vai cada vez mais fortalecer o turismo no nosso município, em parceria do poder público com a iniciativa privada. E eu deixo aqui os meus parabéns a todos, mas principalmente aí ao Robson, lá da Tirolesa, que vem presidindo o Contur com maestria, e eu tenho certeza que a gente vai colher bons frutos desse trabalho, né? Quero falar também aqui, presidente, agora um pouco mais indignado, da vergonha que está aquele buraco ali em frente à Academia do Flor, na rua Augusto César. Eu me segurei até aqui, mas eu não vou deixar de falar. Está uma vergonha. É uma vergonha, eu acho que aquela empresa tem que ser penalizada. Porque eles acham, eles só podem estar tirando sarro da minha cara. Né? Tive com o prefeito recentemente, falei, Cris, nós precisamos tomar uma atitude, peraí, prontamente. Até agradeço, Cristiano, ligou para o cara, ligou de vídeo. Estamos aqui reunidos com o vereador está me cobrando, eu preciso que você me dê uma devolutiva daquela péssima mão de obra que você executou lá. Não, prefeito, pelo amor de Deus, aí eu tenho várias obras que foram danificadas pelo excesso de chuva, aí não ficou legal, a gente tem o problema dos veículos pesados, que realmente tem um veículo pesado ali em frente da casa de material, mas amanhã eu estou indo lá fazer o corte do asfalto e já vou arrumar isso daí. Falei, não, beleza, fui lá no outro dia, realmente, no outro dia estava lá, cortaram. Eu acho que tem que tirar até mais material, pelo que a engenharia me passou. Fui lá, gravei um vídeo explicando para a população o que ia ser feito. Mas já faz duas semanas. Ele falou que ele ia cortar o asfalto e ia arrumar, que ia pôr uma malha de concreto, que ia vir com outro asfalto bonito por cima, que ia resolver o problema. Não que ia cortar e ia largar o buraco lá. É uma vergonha aquilo lá. Amanhã eu vou subir na engenharia, vou pegar o nome dessa empresa e vou ver quantas notificações tem para ele, e se não for tomar uma atitude, a gente vai para o Ministério Público. Porque nós não podemos deixar esses negros virem tirar sarro. E sabe o que é o pior, presidente? Eles estão com maior obra no município. Eles que estão fazendo lá o muro do cemitério. E o que me conforta um pouco é saber que a obra ali não foi toda paga. Que ainda tem como diz os antigos, um rastoio ainda para pagar dali. Então, amanhã eu vou estar cobrando, mas não, a gente não pode aceitar que essas empresas venham no município e tirem sarro da cara do nosso povo. Isso aí é tirar sarro da cara da nossa população. Não dá para aceitar. Presidente, eu queria falar também, adiantar meus 30 segundos, do Brasil Ride, um grande evento que acontece no município. Parabenizo o vereador João Neto, que fica à frente disso. Parabenizar todos os atletas que participaram. A gente teve atleta que chegou muito bem na competição, Vitor Corulli, teve o Gabriel, que foi primeiro colocado na categoria, teve o Rodrigo também, que pegou pódio, o João Neto foi, mas não sei se pegou pódio. Mas, presidente, a gente não pode deixar de falar de mais um ano o nome de Pairinho não ser citado. Isso é inaceitável, eu acho que o prefeito tem que ter uma boa conversa, porque não pode continuar assim. Tá bom? Mas o evento é maravilhoso. Obrigado, e eu volto a falar na minha próxima fala dos entulhos do município.
1: Vereador Joãozão?
3: Não, presidente.
1: Vereador Joel?
4: Vou fazer uso da tribuna, presidente.
1: Com a palavra, vereador Joel.
6: Nesses encontros, eu insisto.
7: Boa noite a todos, novos vereadores, funcionários da casa, público presente, aos internautas. Quero começar minha fala aqui, presidente, dando os parabéns ao nosso companheiro aqui, vereador Antônio, aniversário, como diz o Edmundo, é churrasco para chamar nós, nada, né? Uma janta, um frango frito, um arrozinho com frango. Mas que Deus abençoe muito, vereador Antônio. Continue esse cara 10 lutando, como diz o senhor mesmo, pelo povo, para o povo. Continue nessa luta e o que precisar pode sempre contar comigo. Quero, o vereador Fernando falou aqui do campeonato, quero parabenizar aqui o Guilherme, o nosso coordenador de esporte, o Rude e a toda a organização. Estava torcendo pro time aí do Suc, do Nil, mas infelizmente não veio, né? Mas no próximo vão estar mais treinados. Já é uma vitória. Uma vitória de lembrar do Suc falando que o que ele mais gosta ele não ia poder fazer e hoje tá aí. Deus é fiel, né, irmão? E gostaria também, presidente, eu até fiz um rascunho meio grande, não sei se vai dar tempo, vou tentar ser breve aqui. Quero iniciar aqui minha fala agradecendo primeiramente a Deus por tudo, por nos dar saúde, força e permitir que mais uma vez pudéssemos participar e colaborar com um evento tão importante para a nossa cidade e para o esporte. Como o vereador Fernando falou aqui sobre a divulgação, é um evento, o Festival Brasil Ride, é um evento mundial, que vem atletas de todos os países, e ele é de Botucatu, ele passa por Pardim. A prova que era em Pardim, que era o hold, que aconteceu de a gente perder essa prova por uma fatalidade de envolver o Estado, um acidente que teve aí com um ciclista e um veículo do Estado, acabou essa prova sendo interrompida, mas o Mário teve aí ontem, conversando com o prefeito, estão bolando aí para ter uma prova de Pardim, e não deixou de estar divulgando. Quem estava lá na arena, Fernando, foi falado muito, inclusive o vereador Antônio falou do João, o João estava lá, inclusive ele colocou uma foto, vou pedir direitos autorais meu lá, dando um abraço para ele na página dele. Também quero agradecer aqui, não posso deixar de agradecer o Cristiano, nosso prefeito, pelo apoio, pela confiança e por acreditar mais uma vez no trabalho durante o Brasil Ride. Mais um ano eu tive aí à frente cuidando dos staff, ajudando os atletas. Quero deixar aqui meu agradecimento e reconhecimento a toda a equipe organizadora do Brasil Ride, em nome do capitão Rafael Campos e do Mário Roma, pela confiança e parceria de mais um ano. É uma satisfação poder contribuir para que Pardinho faça parte de um dos maiores eventos de mountain bike do Brasil e do mundo. Agradeço também a toda a equipe da prefeitura que esteve envolvida na organização e no apoio do evento. Faço um agradecimento especial ao Sargento Eliseu, nosso coordenador de segurança e chefe da Defesa Civil, que esteve presente durante toda a prova, colocando literalmente a mão na massa, auxiliando em tudo o que foi necessário, acionando as equipes, coordenando ações e realizando o contato da Polícia Militar para garantir a segurança dos atletas e de toda a população. Meu agradecimento também à Polícia Militar pelo importante apoio prestado durante o evento. Quero agradecer ainda às equipes da saúde, em nome da Josi, nossa diretora, a Zeledoria, Miranda, Marcelo, e a todos os funcionários que contribuíram de alguma forma para que tudo acontecesse da melhor maneira possível. Tivemos, inclusive, um acidente envolvendo um atleta dentro da cidade, mas graças a Deus foi apenas um susto e todas as equipes prontamente deram o suporte necessário. Agradeço também aos staff, aos voluntários e a todas as pessoas que tiveram nos pontos de apoio auxiliando os atletas durante o percurso. Faço aqui um agradecimento especial ao meu irmão, meus sobrinhos que estiveram me ajudando como staff durante o evento. Também não poderia deixar de agradecer minha namorada aqui, a Andressa, e meus sogros, que estiveram ao meu lado durante todo o evento, incentivando e apoiando, ajudando sempre no que foi necessário. Eles acompanharam de perto cada momento torceram por mim e estiveram lá me esperando na chegada. Esse apoio faz toda a diferença, principalmente nos momentos mais difíceis. Meu muito obrigado pelo carinho, incentivo e companheirismo. E hoje quero dedicar parte especial dessa fala para parabenizar os atletas de Pardinho. O Brasil Ride é uma prova reconhecida nacional e internacionalmente, reunindo os atletas de diversas regiões do Brasil e até de outros países. Participam de competição desse nível exige muito treino, disciplina, dedicação e superação. Por isso quero deixar aqui meu respeito, admiração e meus parabéns a todos os atletas de Pardinho, que representaram nossa cidade muito bem, enfrentaram dificuldades durante a prova, problemas mecânicos, tombo, cansaço, falta de ar, câimbra, mas não desistiram e concluíram o desafio com muita determinação. Gostaria de registrar o nome de todos os atletas que participaram aqui de Pardinho: Vitor Curulli, Luiz Fernando, Rodrigo Vieira, Maison de Oliveira, William Freitas, José Valdeci, Elvis Anderson, Adriano Roder, Bruno Mezenga, Adenan Dias, Benedito Neto, João Camargo, Rafael Paes, Lucas Antunes, meus 30 segundos, presidente, Murilo Justino, Gabriel Rodrigues, Marcelo Moreira, Bruno Henrique, José Aparecido, a Ana Roder, Carlos César Roder, Leandro Vieira, o Febem, o Neto, que furou, ele não foi, ele pisou na bola comigo, eu fui por causa dele, Luiz Fernando de Souza, Juliano Saldanha, Celso Roder, Nelma Roder. Presidente, se o senhor me permitir, eu queria falar das colocações, acho que vai levar um minuto. Posso? Faço também os destaques especiais aos atletas Gabriel Rodrigues, que conquistou o primeiro lugar na categoria sub-30 em uma prova de 3 dias. Resultado que demonstra toda a sua dedicação, preparo, evolução dentro do esporte. Parabenizo também o Rodrigo, que conquistou o 5º lugar na sua categoria, trazendo mais um importante resultado para a nossa cidade. E permita-me compartilhar a experiência pessoal. Eu também participei da prova, confesso que fui sem preparação, gostaria de ter tido. Foram quase 5 horas, enquanto alguns atletas completaram o percurso em pouco mais de 2 horas. Eu segui o meu ritmo, enfrentando cada subida e cada desafio. Mas isso me faz refletir sobre algo importante no esporte e na vida. Nem sempre o mais importante é chegar em primeiro lugar ou subir ao pódio. Muitas das vezes, a maior vitória está em ter coragem para largar, perseverar durante o percurso e cruzar a linha de chegada, sabendo que deu o seu melhor. E essa determinação que vejo em cada atleta que representou o Pardinho no Brasil Ride. Por isso deixo aqui meus parabéns, meu respeito e minha admiração a todos vocês. Que Deus continue abençoando cada atleta, suas famílias, organizadores, apoiadores, voluntários e a todos aqueles que fazem o esporte acontecer em nossa cidade. Muito obrigado a todos, que Deus abençoe a cada um de nós.
8: Vamos passar a ordem do dia. Solicito a leitura do projeto de lei número 42.
9: Projeto de lei número 42 de 2026. Institui a Semana Municipal do Atletismo no calendário oficial de eventos do município de Pardinho e da outras providências. Justificativa. O presente projeto de lei tem por finalidade instituir no âmbito do município de Pardinho a Semana Municipal do Atletismo, a ser incluída no calendário oficial de eventos do município, visando incentivar e valorizar uma das modalidades esportivas mais tradicionais e importantes para o desenvolvimento físico, social e educacional da população. O atletismo é reconhecido mundialmente como base para diversas práticas esportivas, contribuindo diretamente para o desenvolvimento da coordenação motora, resistência física, disciplina, foco e superação pessoal. Além disso, trata-se de modalidade acessível, capaz de promover ampla participação popular em diferentes faixas etárias. A criação da Semana Municipal do Atletismo permitirá fortalecimento de ações voltadas à promoção da saúde, prevenção do sedentarismo e incentivo à prática regular de atividades físicas, contribuindo significativamente para a melhoria da qualidade de vida da população. A presente iniciativa também busca estimular a formação esportiva de crianças e adolescentes, fortalecendo valores fundamentais como respeito, dedicação, responsabilidade, espírito esportivo e convivência social saudável, além de incentivar a descoberta de novos talentos esportivos no município. Além de seu caráter esportivo, o atletismo possui importante dimensão social e educativa, funcionando como ferramenta de inclusão social e integração comunitária, aproximando escolas, famílias, atletas e projetos esportivos locais. A realização de atividades como corridas, caminhadas, competições, palestras e ações educativas contribuirá para o fortalecimento do esporte municipal, valorizando atletas, treinadores, professores e todos aqueles que atuam na promoção do esporte em Pardinho. Dessa forma, a presente proposição encontra-se alinhada ao interesse público, promovendo o fortalecimento do esporte, da saúde, da educação e da cidadania, razão pela qual se espera o apoio dos nobres vereadores para aprovação do presente projeto de lei. Câmara Municipal de Pardinho, 26 de maio de 2026, Fernando Henrique Sartori. Comissões, pareceres favoráveis. Assessoria Jurídica, parecer favorável.
8: Projeto de lei número 42 está em discussão. Vereador Fernando.
5: Presidente, bom, assim como a gente vem algumas sessões já discutindo projetos referentes ao esporte, né? Eu já criei aqui o projeto da Semana Municipal do Ciclismo, da Semana Municipal em Apoio ao Jiu-Jitsu, e agora a gente segue no mesmo rito aí, criando a Semana Municipal do Atletismo. Por quê? Porque é de praxe que a gente enxerga a evolução do esporte no nosso município, pegando todas as classes, né? Todas as modalidades. Eu me lembro que no passado, e aí até uma coisa que se questiona no próprio futebol, né? Falava-se que, nossa, antigamente a gente tinha tantos times de futebol, porque antigamente a gente só tinha o futebol. E hoje a gente consegue dispor aí de vários atletas no futebol. O Joel Neto citou aqui, eu acho que deve ter mais de 30 ciclistas hoje no município. A gente tem inúmeros atletas que estão hoje praticando, mesmo que por lazer. Temos um vereador aqui do lado, o Nil, que pratica o atletismo. Temos também hoje o beach tênis, tem o basquete. A gente tem vários esportes. Tem o laço comprido, que eu faço parte, que também é esporte. Então, a gente tem, graças a Deus, várias modalidades sendo praticadas no município. E eu acho que nós aqui, como representantes de parcela da população, mas num contexto geral, representantes de todo o município, a gente tem que estruturar leis para que a gente possa começar a incentivar a prática desses municípios atrelado a eventos junto com o poder público. O atletismo, vou falar aqui de uma pessoa que eu tenho conversado e que sempre, desde criança, eu via passando na porta da minha casa ou em algum lugar correndo do nosso amigo Fravinho, do nosso amigo Quinho. O Fravinho me relatou que ele pratica esse esporte desde 1996. Olha para você ver, eu nasci em 94, então eu tinha 2 anos de idade e o Fravinho já estava correndo pelas ruas da nossa cidade. E hoje se completam 30 anos que ele pratica desse esporte, então eu acho que a gente tem que começar a incentivar. Quero deixar aqui meus parabéns para o Quinho também. Hoje nós temos um outro funcionário que acabou de entrar na nossa Casa de Leis, que é o Juliano, né, o famoso Lebrão, que também corre junto da sua esposa. Eu acho que a gente tem que incentivar esse esporte, parabenizar o Quinho voltando aqui, que vai estar organizando a 8ª
10: corrida aí da Cuesta, né? Corrida Gigantes da Cuesta, meus 30 segundos, presidente. E que a gente possa ser parceiro nessa corrida já, que a gente possa levar esse trabalho nas escolas, que a gente possa potencializar o esporte na vida das nossas crianças e dos nossos munícipes, que com o esporte, certamente, Toninho, a gente vai diminuir todas aquelas filas que você comentou na tribuna, a gente vai diminuir o atendimento na saúde. É isso. Obrigado, presidente.
7: Vereador Joel. Queria parabenizar o Fernando, companheiro aí, pelo projeto. Ele citou o Lebrão e nem sabia, perguntei para o presidente aqui, mas ele também participou do Brasil Ride. A Josi com o filho não quis ir, mas aí mostra que o atletismo é importante, o esporte, por mais que eu participei, eu falei para o presidente, atrás de mim para concluir, para zerar a prova, ficava uns 10 só. Então eu fui o décimo penúltimo, sei lá como fala, atrás de mim faltava 10, mas é você se movimentar. E não é o primeiro, já vem vários, o Fernando colocando, cada um na sua categoria. Do Brasil Ride, de pedal, só de pedal que tem aqui, eu acho que é bem mais de 50, Fernando, porque só na prova do Brasil Ride foi 28 inscrição feita. E vale destacar aqui, acabei não falando, não colocando no texto, que todas essas inscrições, que são inscrições caras, foi de forma para contribuir no trabalho que eu faço e apoio da prefeitura. Foram dadas essas inscrições para os atletas de Pardinho. Então, Fernando, mais uma vez, parabéns pelo projeto, já manifesto favorável, e tudo que vim aqui de incentivo, pode contar comigo, irmão.
8: Projeto de lei número 42 está em votação.
7: Como votam os vereadores? Vereador Antônio.
11: Fala.
0: Sim.
7: Vereador Nil.
12: Eu voto sim.
7: Vereador Edmundo.
13: Sim.
7: Vereador Fabiano.
14: Eu voto sim.
7: Vereador Fernando.
15: Sim.
7: Vereador Joãozão.
16: Sim.
7: Vereador Joel.
17: Sim.
7: Vereador Rodrigo.
18: Sim.
8: O projeto de lei número 42 foi aprovado. Está encerrada a ordem do dia e aberta a fase de explicações pessoais, somente matéria tratada nessa sessão. Primeiramente, convido o vereador Rodrigo.
18: Não, senhor presidente.
8: Vereador Antônio.
0: Presidente, eu gostaria de usar a tribuna.
8: Com a palavra, vereador Antônio.
0: Boa noite novamente a todos. Estou brincando aqui com o doutor, mas eu sou assim, doutor. Quem não se der bem comigo, doutor, vou falar para você aqui nessa vida, na outra vai ser difícil. Eu tenho que falar, presidente, porque as responsabilidades me chamam, então tem que estar falando. Como eu iniciei aqui a minha fala na tribuna falando da saúde, presidente, quero terminar assim. Outra coisa interessante, presidente, é referente às cirurgias eletivas, tá? Então, nós tínhamos 200 e poucas pessoas na Unesp, na fila ali, né, esperando o chamado. E nós sabemos que a Unesp é que faz, chama 2 de uma cidade, 3 da outra e vai passando. E depois tinha outras pessoas que ainda estavam na cidade aqui, ficou sabendo e agora estão procurando a unidade básica de saúde. Nós estamos com quase 400 pessoas que precisam dessa cirurgia de hérnia e pedra na vesícula. O que acontece? Como nós ganhamos umas emendas parlamentares, o prefeito ganhou, eu também consegui mandar 83 da minha emenda impositiva. Então, o que acontece? O caixa está bom, o caixa está legal, entendeu? A primeira empresa, a primeira clínica, já fez cirurgias em 30 pacientes. E tem 20 pacientes que está aí no, vamos dizer, aí no corredor, aí na triagem, certo? Como essa clínica estava caminhando aí, para nós aqui achamos que estava devagar, mas ela tem outras demandas, então o que, que foi feito? Contratado outra clínica para ajudar, para assim nós não ficar vendo a dor do povo, mas tirar a dor dessas pessoas. Então, segundo, né, a nossa diretora, conversando com a nossa diretora, foi contratado a segunda clínica, né? Então, claro, tem todo o processo, a licitação. E já tem aí em torno de 15 pessoas também nessa triagem. Então, duas clínicas para atender, que vai dar em torno de quase 400 pessoas para fazer cirurgias de hérnia e pedra na vesícula. Então, eu vejo um trabalho excelente, um trabalho que nós temos que focar, que coisa boa, doutor, primeiramente, servir a Deus e ter saúde. Isso é bom demais. Às vezes a gente levanta de manhã, sai correndo, esquece até de fazer aquela oração, a gente volta, ô Senhor, perdoa aí, né? Tem que sair com a graça de Deus. E a segunda coisa, quando a gente não toma cuidado, a gente fala, hoje vou trabalhar, está difícil, nada, doutor. Difícil é aqueles que estão doentes e acamados e não podem trabalhar. Nós temos que sair para o nosso trabalho alegre, feliz e dando glórias a Deus, porque Deus é bom na nossa vida, e com essa saúde que Ele nos está dando e com esse cargo de confiança que as pessoas nos deram, nós vamos ajudar aquele nosso irmão, aquela pessoa que está com dor, está sofrendo. Muito bem, doutor? Estou falando meio invocado aqui hoje, né, doutor? Né, presidente? Valeu, gente. Obrigado a todos. E daqui a pouco estarei ali no Jornal Informativo também. Ah, o chefe está lá. Valeu, presidente. Obrigado e boa noite. Deus abençoe a todos.
8: Vereador Nil.
2: Fazer os atributos.
8: Com a palavra, vereador Nil.
2: Boa noite a todos. Boa noite, novos vereadores, aos funcionários da casa, a quem ainda nos acompanha pelas redes sociais. Um abraço ao meu amigo Frajola, aqui do Informativo, sempre presente, como diz o Tonho. Eu esqueci de falar na primeira fala, o presidente até pediu perdão aqui, passei um pouco fora da pauta, parabenizar o vereador Antônio aí.
0: Obrigado, mano.
2: Venha muitos e muitos anos de vida, e que no próximo faça aquela costelinha no fogo pra gente. Parabenizar também minha sobrinha, que fez aniversário ontem, Lana. Um beijo, Lana. Meu filho faz aniversário amanhã, dia 10. Fez aniversário, filho, te amo. E parabenizar também o prefeito, que muita gente me veio até mim parabenizando sobre a limpeza na área verde ali ao lado do bairro Rogério, ali, no bairro Rogério, antigo bairro de Sidão. Muitas pessoas vieram até mim para poder parabenizar, que ficou muito bacana a poda das árvores, o cuidado que tiveram lá, que agora se manter aquilo vai ficar um bosque bacana. E parabéns, prefeito, parabéns a todos os envolvidos, o pessoal da zeladoria, todos envolvidos, vamos citar, não, senão eu vou esquecer. E também cobrar o prefeito, que é uma cobrança, prefeito, sobre o parque linear, para a gente dar uma olhadinha, uma atenção nele, que como foi votado hoje aqui a semana do atletismo, o parque linear está muito irregular. O pessoal que está correndo lá está perigoso torcer o pé e causar alguma lesão. Mais um pedido aí, um apelo da população que me cobrou, estou retransmitindo. Espero que o prefeito possa atender, para que nessa semana do atletismo a gente possa fazer vários eventos e voltados para o nosso parque linear e atrair mais pessoas, né? Minhas falas são essas. Boa noite a todos e muito obrigado.
8: Vereador Edmundo.
11: Fazer uso.
8: Com a palavra, vereador Edmundo.
12: Boa noite, presidente, demais membros da mesa, vereadores, servidores dessa casa, né, o informativo que está aqui presente, sempre está, né, fazendo a cobertura das sessões aí. Parabéns pelo trabalho de vocês, que está aqui hoje o Frajola e o Ednilson Lima. Então, mais uma vez aí, parabéns e obrigado a todos vocês. Parabenizar também o nosso amigo Antônio Rodrigues, né, pelo aniversário 5.1. E churrasco nada.
0: A picanha do Lula não saiu.
12: Mas tá bom, né? Vamos lá. E parabenizar também o pessoal que organizou o campeonato de salão, né? Parabenizar o time do Sucuri também, né? Que ficou em segundo lugar. É, quase bateu na trave. O Senna, ele falava o seguinte: o segundo colocado é o que encabeça a relação dos perdedores. Por isso que ele sempre brigava para ser primeiro. Mas é uma fala dele, porque ele desafiava ele mesmo, né? Ele tinha isso com ele. Mas parabéns, que não é fácil, não. Foi bem disputado, né? Pelo menos o jogo que eu assisti, né? 3-3, depois vocês ganharam no pênalti. E depois da final eu acabei não indo assistir. Também eu tive a semana passada conversando com o João Cury, e daí conversando com ele, temos a possibilidade dele, né, viabilizar mais recurso para nós, para a Pardinha, né? Então ele está analisando a possibilidade de estar liberando mais recurso para a saúde. É que tem um teto também que você pode receber, né, de recurso extra. Então ele está analisando lá para poder estar viabilizando mais recurso para nós. Então tomara aí que seja positivo, que a gente tenha notícias boas aí em breve. O Toninho falou bastante aí da saúde, né, Toninho? Então a gente está também batalhando aí para a gente conseguir. Uma das coisas que a gente tentou conseguir lá em Brasília, né, que foi levantado e onde se implantou a semente, para conseguir mais uma ambulância e mais uma van. Não é isso, Nil? Que a gente teve lá no Ministério da Saúde e foi, né, a gente pleiteou isso aí, né, junto com o prefeito, né? Porque o prefeito que participou da região, a gente ficou na retaguarda, né? Uniu a segurança. Não, mas a gente deu todo o apoio e participou da reunião. Junto com o ministro, interessante, né? Eu gostei. Também, né, a gente comentou antes da sessão, para o pessoal dar uma atenção lá na iluminação do Max Pfeffer, né? Já faz alguns dias lá que está apagado. Vamos, o Rivaldo faz isso para nós, né, Rivaldo? Entra em contato lá com o Toninho, né? Em relação à corrida do Brasil Ride também, eu nunca corri no Brasil Ride porque o negócio é bruto, né? Eu já andei de bicicleta um pouco, mas nunca corri. Meu irmão participou no domingo, o Rafael, né? O Rafael Paes. E o meu primo Gabriel, né? Que foi o primeiro colocado aí no Sub-30. É, parabéns aí. Mas parabéns a todos que participaram, né? Uma festa bonita, um evento esportivo muito bonito. A única coisa que eu achei é que faltou um pouco de sinalização. Não é uma crítica para desconstruir, pelo contrário, né, para construir, porque os outros anos parece que estava um pouco melhor, né, porque na rua ali, por exemplo, a principal Augusto César, aqui é uma descida que o pessoal corre bastante, né, aproveita, estava carro circulando dos dois lados, acho que deveria ter, né, não entenda mal, né. Tanto que o menino se machucou lá, né? Um rapaz se machucou lá. E também o rapaz estava trabalhando, também a bicicleta bateu nele. Foram dois, né, que acabou se envolvendo no acidente. Mas parabéns, Joel, por ter participado e a todo o pessoal que organizou. Minha fala é essa, né? E tiver uma boa sessão, boa noite a todos e até a próxima. Obrigado.
8: Vereador Fabiano?
13: Não, senhor presidente.
8: Vereador Fernando?
14: Quero usar a tribuna, presidente.
8: Com a palavra do Fernando.
15: Boa noite, presidente, nobres vereadores, a quem nos acompanha pelas redes sociais. Hoje uma sessão curta, né? Tivemos somente um projeto de lei aí de minha autoria. Inclusive, quero agradecer os nobres vereadores pela votação unânime, né? Um projeto importantíssimo para o nosso esporte, que a gente possa cada vez mais incentivar as práticas esportivas do nosso município, né? Elevando e melhorando a nossa saúde. E esporte não é só saúde, né? Quando a gente olha para o esporte é disciplina, o esporte é educação, esporte é tudo, né? É cultura, e a gente vai melhorando a cada dia. Eu comentei aqui sobre a questão do Brasil Ride, né? Até o João Neto falou aqui que é um evento de Botucatu, e eu até concordo, eu já tinha ciência disso. O que eu não concordo somente é nos dias de evento, né? Quando você acompanha as redes sociais aí do Mário Roma, daqueles que fazem parte da alta escala do projeto, não menciona, Pardinho. Você pega o alcance dessas pessoas nas redes sociais, é gigantesco.
10: E na própria divulgação, né, divulgando como é, realmente é um evento de Botucatu, mas pô, se eu tenho um evento que sai de Pardinho e tem trajeto para passar em Botucatu, eu poderia pelo menos mencionar, falar, ó, um evento de Botucatu que tem um trajeto passando pelo município de Pardinho. Afinal de contas, eu acho, né, que a gente tem que se cobrar muito por isso, porque a gente tem que parar de ser capacho também de Botucatu. A verdade é essa. Botucatu virou instância turística com o nosso turismo. Botucatu virou instância turística com... Eles vendem o nosso turismo. Não custa nada se você for ver. Eu acho que isso pode ser que falta um diálogo, né? Eu vi um story aí do prefeito já reunido com o Mário Roma, com, como o João Neto falou aqui, com o Paulo Pinotti, para uma possível etapa mundial, né? Para o ano que vem. Legal, acho que tem que ter diálogo, mas que esse diálogo que seja para construir a imagem do nosso município, né? E eu quero deixar um ponto aqui de reflexão também. Eu sou totalmente favorável, prova disso que a gente votou um projeto aqui de minha autoria, da Semana Municipal do Ciclismo, né? Sou totalmente favorável ao Brasil Ride, mas a gente precisa, acho que, dialogar melhor. A gente está lá no grupo do Contour e logo após a corrida, empresários do município começaram a mandar fotos das faixas, né, de sinalização que foram deixadas jogadas nas estradas rurais. E o que, que é de se indignar? O Joel ficou à frente da staff aí, eu tenho certeza que foi contratado as pessoas para retirar essas faixas, e eu vi, porque ali na frente da propriedade do meu pai, inclusive nós vamos montar um bar lá, e a gente estava trabalhando nesse final de semana, o cara que passou arrancando as faixas, eu vou falar aqui, eu não sei se ele estava com caganeira, ou ele estava com alguma outra pressa, porque o cara desceu do carro correndo e foi num desespero para arrancar e estourar a faixa do poste, aí meio que estourou, não saiu, ele correu, voltou para pegar de novo. Você acha que ele ia fazer um serviço de qualidade? Daí pra... Vai ter lugar que vai ficar para trás. Então a gente tem sim que se apegar nesses pequenos detalhes, porque isso eu acho que já é um evento brilhante, um evento gigante, e eu acho que esses pequenos detalhes vão abrilhantar ainda mais o evento. E esse evento, ô Neto, ele já é um evento reconhecido mundialmente, né? Como a gente citou aqui. Só que se a gente fazer uma votação popular do que os nossos munícipes acham desse evento, a gente vai ter um alto índice de rejeição. Posso estar enganado, mas pelo que eu converso no dia a dia com as pessoas se indignam com coisas que são simples. Como o Edmundo comentou aqui, talvez uma melhor sinalização, uma melhor limpeza, uma melhor exposição do nosso município, cada nicho olhando para o seu lado, mas eu acho que é detalhes, são detalhes. A gente teve dificuldade, eu me lembro conversando nos bastidores antes da prova, de até ter funcionário público para ir, não é, presidente? A gente teve, eu tive lá na prefeitura. Então eu acho que às vezes é um diálogo a mais, uma contrapartida a mais, um trabalho nas escolas, como é o projeto que a gente discutiu aqui. Pô, vamos levar o que é o Brasil Ride nas escolas. Se for preciso, Mário Roma, pô, eu sei que é mais de 500 pau uma inscrição que ele doa para os nossos ciclistas. Já falou que é 30. Você pegar 30 é 15 mil reais que é doado de inscrição. Mas tem quantas inscrições? Mais de 1.000 pessoas que participam. Arrecada mais de 500.000. Será que não dá para a gente ter um discurso? É um diálogo, qual é a contrapartida? Vamos incentivar nossas crianças, vamos fazer um trabalho em conjunto para fazer que isso chegue nos pais, que a gente potencialize a vontade do munícipe também, não só o ciclista que está ali, que gosta daquilo, mas o munícipe também comprar a ideia e abrilhantar ainda mais o evento. Eu acho que a gente tem que ter mais diálogo perante a isso. Referente aos entulhos da nossa cidade, que eu falei que eu falaria na segunda fala, eu vi uma publicação do prefeito e, pelo amor de Deus, gente, pelo amor de Deus, onde que nós vamos chegar? O povo perdeu a educação. perdeu o respeito por Pardinho. A verdade é essa. Eu acho que a gente tem que cobrar do poder público, sim, que tem hora que deixa a desejar, mas a gente tem que cumprir os nossos deveres, gente. O que, que é isso? Será que nós estamos jogando lixo na rua porque nós não queremos que turista venha para a cidade? Mas tem que saber que essas pessoas que vêm fomentam a economia local do município, que desenvolve automaticamente o município, né? Que melhora a economia no município, que melhora a arrecadação, que vai ter um uniforme na escola, que vai ter um remédio no hospital, que vai melhorar o dia a dia, o bem-estar da nossa cidade. Meus 30 segundos, presidente. E a gente tem que deixar a nossa cidade bonita, pô. O que, que é isso? Onde que a gente vai parar? Só que a verdade é uma só, presidente. Eu sei que tem projeto caminhando no meio ambiente, parabenizo o Beto por todo o trabalho, mas enquanto a gente não meter a caneta nesse povo que está fazendo essas irregularidades, isso não vai mudar. E quando eu venho aqui daí falar povo, infelizmente eu tenho que falar povo, porque eu não consigo apontar quem é. Mas é injusto eu falar isso com quem não pratica dessa irregularidade, porque não é a maioria. Não é a maioria. Então, gente, vamos ter ciência e educação com o próximo. Obrigado, presidente. É, foi uma sessão legal e que Deus abençoe a semana e o final de semana de cada um.
1: Vereador Joãozão? Não. Vereador Joel?
4: Vou fazer uso da tribuna, presidente.
1: Com a palavra, vereador Joel.
13: Mais uma vez, boa noite a todos. Amigo Frajola, de muitos anos, nosso formativo, está aqui até o final. Você veio na sessão que é mais rápida, né? Você viu a pauta da sessão, falou, opa, é hoje que eu vou lá. Estou brincando. Valeu pela presença, Frajola, nosso formativo. É, eu destaquei aqui o Gabriel, o Rodrigo, que subiram no pódio, mas também teve aí os atletas, fiz questão de citar, Fernando, o nome de todos eles aqui que participaram. Teve aqueles que ficaram ali pertinho, que foram, participaram dos 3 dias de prova, porque tem a Pro, que são 3 dias de prova, que é começa na quinta-feira, que é só em Botucatu, na sexta, né, que vem de lá para cá, eles largaram em Botucatu, eles desceram ali no Malule, subiram lá a do óleo, do Paulete, que do óleo que chama ali, né? Que sai ali antes da tirolesa. Aí eles foram pro Cuesta, subiram ali o Santo Antônio, saíram atrás das fábricas. Aí eles desceram o Drauzio e subiram a da Figueira. Então é uma prova difícil. Na sexta-feira foi 105 quilômetros, se eu não me engano. E teve o terceiro dia, que é onde é junto à categoria esporte, junto com a Pro também. A esporte foi 44 quilômetros, mas esses participantes do 3 dias, o Vitor Curulli ficou em sétimo lugar na sua categoria, não subiu no pódio aí por pouco, e teve aí muito esforço, muita dedicação, muito treino para estar ali. O Ni, todo mundo conhece, o Luiz Fernando, ficou em 12º, teve aí problema, um tombo. Eu, se eu tivesse caído, era desculpa que eu precisava para mim parar, mas graças a Deus eu não caí, eu falei, eu vou concluir a prova. Quero aqui agradecer aos pontos que foi levantado, o Edmundo aqui falou um ponto importante da sinalização, mesmo participando, Edmundo, eu acho que eu cobrei muito deles, que a gente precisa, no centro da cidade, na cidade, a gente precisa de mais staff, apesar de a gente ter um número específico, porque é emprego também que gera ali para os jovens, geralmente são jovens autorizados pelas mães que vão participar como staff, para ganhar o seu dia, camiseta, para estar participando, ingressando na área de trabalho também. Foram mais de 40 staffs aqui em Pardinho, todos de Pardinho. Acho que a gente pecou um pouquinho na sinalização, mas vou de antemão, Edmundo, na próxima, que é no ano que vem, já tem data marcada para o próximo festival, que é no próximo feriado de Corpus Christi do ano que vem. E também, Fernando, vou levar mais uma vez esse ponto que você levantou sobre a divulgação. Só que o erro, já te falo onde é nosso. Porque todas as vezes, vereador Antônio, que eu levei esse mesmo ponto, que a gente já falou disso lá atrás, sobre a divulgação, eles estão, toda a equipe do Brasil Ride está a favor do que a gente leva para ele, de contrapartida, e eles estão esperando material, me dê material, me dê nome. Tanto é que eles divulgam o Cuesta, o Paulo Pinotti, faz questão de estar apoiando a prova para divulgar o café dele. O Maluli também conversa com o Mário para passar por ali para o pessoal conhecer. Ele coloca onde é os pontos que quem está acompanhando a prova, a família do atleta, para poder ir ver. Mas concordo que a gente precisa destacar. Esse pedaço, a prova vai passar por Pardinho. Então a gente precisa se organizar, turismo, cultura, esporte, se reunir todos os coordenadores e montar um material e levar para a diretoria e falar assim, ó, eu quero que vocês divulguem, eu quero que eu tenha uma barraca do turismo na arena para mim poder divulgar, Pardinho. Porque só assim a gente vai conseguir fruir todos os pontos que a gente levantar aqui, a gente consegue nos próximos tirar do papel. E também já vou falar com o capitão lá atrás, quando com o sargento Eliseu, junto com a Marli, que a gente tinha a nossa guarda mirim, vocês lembram, o Rafael Campos, que é organizador, ele é capitão, foi capitão, né, é capitão do exército, aposentado, afastado, né, licenciado, não sei como que uso o termo, que ele está à frente ali com o Mário, ele vinha dar palestra e vamos falar para ele vir também nas escolas para o ano que vem. Não precisa esperar chegar o ano que vem, mas no período que ele tiver e conseguir encaixar na agenda, vou estar levando essa mensagem para eles. Quero aqui finalizar, presidente. Amanhã demos os parabéns aqui para o vereador Antônio pelo aniversário, mas amanhã é aniversário do, não sei se vocês também pensam assim, mas é do homem da minha vida. O meu pai está fazendo aniversário amanhã e eu quero aqui deixar, eu falo para eles não acompanhar a sessão desde o primeiro mandato, eu falo para meu pai e minha mãe para eles não acompanharem a sessão, porque no mandato passado a gente meio que pegava fogo, mas agora eu acho que eles acompanham. Então eu quero aqui deixar registrado meus parabéns, o quanto que eu amo e tenho orgulho dele. Tenho a honra de ter o mesmo nome. Ele é Joel Filho, eu sou Joel Neto. Então, pai, que Deus te abençoe muito, te conserve, te amo, Deus abençoe e tenho muito orgulho de ter o senhor como pai. Que Deus abençoe a cada um de nós.
14: Vereador Nils, culpa meu lugar aqui.
16: Ah, o Lula não deu o picanho, fazer o quê?
17: Boa noite, presidente, nobres vereadores, público presente, aos ouvintes das internets, o Frajola, nosso amigo aí, informativo. Como foi citado vários pontos aqui, gostaria de estar falando. Como o Fernando falou da obra ali, né, Fernando, da Augusto César, ainda é demissível uma empresa fazer o que está fazendo aquilo ali. Se abre até espaço para algumas pessoas que estão esquecidas querer se aparecer, né? Isso que é o problema. Então veio uma empresa de péssima qualidade que foi feito lá. Se abre espaço para algumas pessoas querer falar, onde não acha alguma coisa, tem que falar sobre aquilo lá, né? E quando foi feito aquilo lá, eu sabia que ia dar problema. A gente viu, a gente conhece, a gente sabe. A gente falou, ah não, vai dar certo, tá aí, ó. pela terceira vez, né, Fernando, que acho que abriu lá. O cara abriu pela reclamação do prefeito e do Fernando, aquele dia que foi ligado, e deixou aberto. Só que amanhã está marcando chuva, Fernando. O que vai acontecer? A umidade vai descer mais uma vez lá. Quando que vai

0: Conversamos sempre sobre isso aí. Tá ridículo, ridículo aquilo lá. E nada, né? Eu acho que nós temos que faltar a falar, gente. Eu acho que nós vamos ter que fazer esse levantamento, correr e... Então, fomos lá. Falamos bem dessa Sabesp, né? Falamos da má qualidade da terceirizada. E está aí hoje, nós estamos com dificuldade. Muitas pessoas estão reclamando para nós que buraco na cidade, mas muitas vezes esquece que é a Sabesp que fez. Muito pouco que é a nossa parte. E a gente cobra do prefeito, cobra do Marcelo, cobra do Miranda, cobra do Dito. E eles estão aí na luta. Mas a Sabesp tá complicado. Parece que marcaram uma reunião com o prefeito, daí desmarcou, foi outro dia. Eu quero fazer parte dessa reunião e gostaria de levar eles nessa rua, Capitão João Brás, para mostrar para ele o que está acontecendo na nossa cidade. Tem várias, né? Você pega na frente da Casa do Fortuna, lá também, um monte de declive lá. É, lá em cima, na frente do Laticínio, ali, em um monte de lugar. Mas a gente precisa tomar providência. Uma coisa que a gente está cobrando do prefeito também, eu acho que eu com o Antônio, né, Antônio? Vamos falar com ele para a gente dar um... Começar a pintar meio fio, dar uma entrada da cidade. Tem um projeto que nós fizemos aqui, né, Fernando, também. Adote uma praça. Eu acho que tem que começar a fazer essas visitas nesses empresários que possam fazer isso aí. Isso aí desafoga um pouco nossos encarregados e vai fazer um serviço bom, que vai dar uma visão melhor, né? Então isso aí é bom, é um projeto que tem tudo para dar certo. Conversei com o vereador Antônio hoje também, sempre falando do Antônio, né, Antônio? Então tem algumas pessoas que ligam para os vereadores e ou falam mal dos vereadores ou falam mal da casa. Por que não tem discussão aqui? Né? Hoje o Toy mandou um áudio para uma pessoa, até gostei do seu áudio, Toy. Explicou bem certinho do que está acontecendo. E por que nós aqui não temos problema, não temos a discussão? Porque quando temos dúvida, a gente procura entre nós, nós conversamos entre nós, e nós vamos lá conversar com o prefeito. E sempre é resolvido tudo que os vereadores... estão perguntando, está sendo resolvido. Semana passada, o vereador Fabiano foi lá, estava um monte de dúvida, né, Fabiano? Foi explicado para você, o prefeito chamou as pessoas que tinha que explicar para você e foi resolvido. Agora adianta chegar aqui e começar a xingar família por causa de algumas coisas que a gente tem que resolver aqui dentro da casa ou lá no gabinete? Não, eu acho que a nossa Câmara é pacífica e para resolver. Eu acho que tem que ser assim. Agora, se estão querendo briga, não é aqui. Briga no ringue, né? Então, também falando aqui da nossa casa, hoje nós estamos com o quadro completo da Câmara, né, doutor? Esse é o último que entrou aí, é o Lebrão, né, que a gente conhece sempre. Então, acho que a nossa Câmara tem tudo para fluir aqui e o que vocês precisar está à disposição. Acho que é só finalizando aqui. Ah, tem o Toninho, né? Parabéns, Toninho. Toninho, a gente... 51 anos, né, Toninho? Em quantos anos você veio aqui, Toninho?
1: Cheguei em Pardim com 12 anos.
0: E já nós temos amizade desde os 12 anos, né, Toninho? Sim. Então, gostaria de dar o parabéns para você, Toninho. Felicidade. A nossa amizade não é de hoje. Bom, boa noite a todos.
1: Presidente, aproveitando aí, o churrasco vai sair, eu estou bravo com o Lula, a culpa é do Lula porque não deu a picanha, presidente. Aí, obrigado.
0: Agradeço a presença de todos, informo que a próxima sessão ordinária será no dia 18 de junho. Convido a todos que mantêm em pé. Em nome de Deus, declaro encerrados os trabalhos da presente sessão. Boa noite a todos.
2: Boa noite. Boa noite.
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1: Diretamente de Belo Horizonte, Luan Cine 2.0, Pãozinho no Selva.